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3: 21 horas e 27 minutos.

0: 21h43.
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0: Delícia.
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6: 22 horas e 3 minutos.
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Maria Santíssima, que em vossa imagem milagrosa de Aparecida espalhais inúmeros benefícios sobre o Brasil. Eu, embora indigno de pertencer ao número dos vossos servos, mas desejando participar dos benefícios da vossa misericórdia, prostrado a vossos pés, consagro-vos o entendimento para que sempre pense no amor que mereceis. Consagro-vos a língua para que sempre vos louve e propague a vossa devoção. Consagro-vos o coração para que depois de Deus vos ame sobre todas as coisas. Recebei-nos, ó Rainha incomparável, o ditoso número dos vossos servos. Acolhei-nos debaixo da vossa proteção. Socorrei-nos em nossas necessidades espirituais e temporais, e sobretudo na hora da nossa morte. Abençoai-nos, ó Mãe Celestial, e com vossa poderosa intercessão fortalecei-nos em nossa fraqueza, a fim de que, servindo-vos fielmente nesta vida, possamos louvar-vos, amar-vos e render-vos graças no céu.

escolhido a água, fonte de vida e pureza, para nos dar a graça batismal. Quisesses também aparecer no Rio Paraíba, a imagem da Virgem Imaculada. Abençoai esta água e fazei que ela nos recorde nosso batismo, para que, purificados de nossas faltas, vivamos como cristãos, membros da vossa igreja, e cheguemos um dia à vida eterna. Por Cristo nosso Senhor.

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1: Meia-noite e 6 minutos.
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Maria Santíssima, que em vossa imagem milagrosa de Aparecida espalhais inúmeros benefícios sobre o Brasil. Eu, embora indigno de pertencer ao número dos vossos servos, mas desejando participar dos benefícios da vossa misericórdia, prostrado a vossos pés, consagro-vos o entendimento para que sempre pense no amor que mereceis. Consagro-vos a língua para que sempre vos louve e propague a vossa devoção. Consagro-vos o coração para que depois de Deus vos ame sobre todas as coisas. Recebei-nos, ó Rainha incomparável, no ditoso número dos vossos servos. Acolhei-nos debaixo da vossa proteção. Socorrei-nos em nossas necessidades espirituais e temporais, e sobretudo na hora da nossa morte. Abençoai-nos, ó Mãe Celestial, e com vossa poderosa intercessão fortalecei-nos em nossa fraqueza, a fim de que, servindo-vos fielmente nesta vida, possamos louvar-vos, amar-vos e render-vos graças no céu.

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1: 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Benedicto Dele Potente, Padre Espírito Santo, Descente Vós, Mare de Sempre.

0: Produção Milícia da Imaculada.
1: Hoje, 20 de agosto, a Igreja Católica celebra a memória de São Bernardo, um homem apaixonado por Deus e por Nossa Senhora, marcado pelo amor à palavra, à oração contemplativa e pregação ardorosa do Evangelho. São João Paulo II citava a teologia de São Bernardo sobre a Virgem Maria, apontando o papel dela na salvação. Dentre seus escritos, destacamos esta oração: ó tu que te encontras longe da terra firme, à mercê dos vagalhões deste mundo, não desvies o olhar da luz deste astro se não quiseres naufragar. Se os ventos das tentações se levantarem, se te chocares contra os rochedos das tribulações, olha para a estrela, invoca Maria. Se te sentires arrastado pelas ondas do orgulho, da ambição, traição, do ciúme, olha para a estrela, invoca Maria. Se a raiva, a avareza ou os desejos impuros sacudirem o pequeno barco da tua alma, olha para Maria. Nos perigos, nas angústias, na dúvida, pensa em Maria, invoca Maria. Que ela não se afaste de tua boca, que ela não se afaste de teu coração. E para obter o socorro de sua intercessão, não esqueças de meditar o exemplo de sua vida. Entreguemo-nos a Maria, que nos ensina que, mesmo em meio às lutas do mundo, é possível manter o coração voltado para o essencial, o amor divino. Amém.
0: Elevemos nosso pensamento a Deus e oremos. Louvemos ao Senhor. Louvemos ao Senhor desde os céus. Louvai-o nas alturas. Louvai-o todos os seus anjos. Louvai-o todos os seus exércitos. Louvai o sol e lua, todas as estrelas luzentes, as águas que estão sob os céus. Louvemos o nome do Senhor. Ave Maria, cheia de graça, o Senhor é convosco. Bendita sois entre as mulheres,

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4: 6:02, 6:02, muito bom dia a toda a nossa família brasileira, o nosso bom dia todo especial à nossa família pinhalense. Hoje, quinta-feira, dia 20 de agosto de 2026. A partir de agora, em nome de todos os nossos patrocinadores, o nosso programa Sertanejo de Ouro já está no ar. Bom dia!

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4: Agora 6 horas e 12 minutinhos, na melhor de toda a nossa região, é o nosso programa Sertanejo de Ouro, na manhã desta quinta-feira, hein? Hoje, dia 20 de agosto de 2026. Bom dia.

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2: 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Olha, eu quero aqui mandar um forte abraço para a Ana, né, a dona Ana. Ela não perde o nosso programa. Pensou que eu fosse esquecer, né, dona Ana? Esqueço não, minha querida. Ela reside lá no Jardim do Trevo. E o programa é dedicado todinho à senhora, viu, minha querida? E a todos os moradores aí do bairro Jardim do Trevo, esse bairro tão querido do nosso município. Você conheceu o Dito Monfardini, o Benedito Monfardini? É, o popular Dito Monfardini, hoje ele trabalha para o cantor Roberto Carlos. É, onde o Roberto faz os seus shows, o Dito Monfardini está lá montando as aparelhagens. É, isso inclusive prometeu levar aí um dia, né? Prometeu, mas ô Ditão, Você tá mancando comigo. Faz tempo também que você prometeu, viu? Falar que você é candidato a vereador. Tá prometendo muito também. Promete menos aí, hein? Olha, a Matilde e a sobrinha dela, a Rosimeire. Bom dia, Rosimeire. Tá aí a titia Matilde mandando essa música para você.

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2: 6:43. Bom dia, dona Sebastiana Damas, né? A dona Sebastiana Damas, ela não perde o nosso programa Sertanejo de Ouro, né? Quero dedicar aqui o programa todinho a ela, né? Fã do nosso programa. Felicidades, viu, dona Sebastiana? Obrigado pelo carinho e também pela audiência. E olha, o nosso amigo José Fernando, tá cabisbaixo, José Fernando, né? Tá para baixo. Acho que ele tá apaixonado, viu? Tá apaixonado e começa a ficar meio confuso, sabe? Aquela pessoa que começa a ficar meio confuso quando tá apaixonado é o Zé Fernando. Meu amigo Zé Fernando tá meio confuso. Não sei o que tá acontecendo com ele, não. Eu não sou médico, mas eu conheço um médico bom que eu vou dar para ele receitar, pedir pro doutor levar ele primeiro, né? Vai fazer uma consulta, aí dá um remedinho bom, que o Zé Fernando tá cabisbaixo. Tá apaixonado, né? Um homem apaixonado diz que vale por dois, sei lá, viu? Então, se for assim, eu já estou valendo por três, porque ó, faz tempo, hein? Há tempo que eu tô apaixonado. Então eu já tô valendo por três. Olha, meu amigo Hamilton de Lima, bom dia. É, meu amigo Claudinho eletricista, ouvindo o nosso. O Claudinho, 8 horas, 8 e pouquinho eu passo por aí, viu, meu querido? Aguenta a mão aí que o Claudinho é fera, viu? Claudinho é fera. Lá pro seu, o homem vale ouro. O homem vale ouro. O dia ele aprontou também uma choradeira pra mim que eu fui embora até meio torto. É como o povo chora, eu nunca vi que o povo chora. Eles falam, ó, mas quem não chora não mama, engano seu, louco, essa choradeira que vocês estão xingando até. Só não xingo Jesus Cristo, o resto estão xingando todo mundo. Xingam político. Ontem também estava com a vizinha minha, né? O vizinho, né? O casal de amigos. Ah, é bem difícil. Nós não vai votar em ninguém. Olha, é aí, por quê? Qual o motivo? Pergunta, qual o motivo, né? Vocês estão bravos assim. Não tem nego mais bom do que um político. O quê, Benito? Só fala a verdade, político não mente. Aí ela falou assim, olha, sabe quanto tempo que eu não coloco um pé de frango na panela? Já faz uns 2 anos, louco. Então, a coisa tá feia mesmo. Quem me dera picanha, falou, picanha jamais. Falei, aí nem eu como essa picanha, essa tarde de picanha. Ai, ai. Aquele abraço a todos esses amigos maravilhosos que estão ouvindo o nosso programa neste exato momento. Ninguém quer largar o osso, né? Tem candidato que tá mais velho, tá ultrapassado, passado, ultrapassado. Ia levar um tropeção e já cair, não levantar nunca.

Mas e tem um monte de gente atrás dele, tá? Estão ganhando, né? Aí também já. Para ganhar, nós vamos até atrás do capeta. Nós vamos até atrás dele, só para ganhar. É político, né? 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Mandar um abraço pro meu amigo Vandão. Vandão também é outro. Esse cara sair de candidato a prefeito em Albertina e de vereador aqui em Pinhal. Se ele perder lá, ele ganha aqui. Se ele perder aqui, ele ganha lá. O que que ele quer também? O que que ele não sai também de presidente da República, né? Ah, vá tomar banho, vá. Quer ganhar tudo também. Já ficou ruim na cozinha. Monta um restaurante pra você, Vandão. 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Caro. O pessoal sai tudo reclamando. É, fazer o quê, né? A coisa tá feia, viu? Diz que vai piorar ainda.

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2: Olha, é o nosso programa Sertanejo de Ouro na manhã desta quinta-feira, agora faltando 5 minutinhos para 7 horas da manhã, né? 5 para 7? Ou melhor, 1 minuto, né? 1 minuto. Olhei aqui de repente, aqui, rapaz, faltando 1 minutinho para 7. Eu tô bem assessorado, ainda bem, viu? Ô, patrão, tô bem assessorado, viu, meu querido? Olha, meu amigo e presidente do Sindicato dos Metalúrgicos, ontem estive com o presidente Milton Alaor Baralti e ele vai disputar o campeonato, né? Defendendo as cores do América Futebol Clube. Me convidou para um churrasquinho domingo agora, né? Tem um bate-bola. É um treino, né? Um jogo-treino lá na Praça de Esportes do América Futebol Clube, né? Aquele abraço, meu querido Biltinho. Ficou bravo. Falou: ah, você fala que vai, você não vai. Não é. Se for jogo para valer campeonato, então nós vamos aqui aos domingos, né? Todos os domingos eu apresento o programa 10 aqui por esta emissora, né? E quando tem 2 jogos, como por exemplo vai acontecer no Clube de Campo Caco Velho, o quadrangular em homenagem ao saudoso Salim, né? O popular saudoso Saloca, e haverá 2 rodadas por domingo. Então eu tá praticamente fechado com o presidente Caquiano, né? Deixamos fechado, na verdade. Então, o jogo da final desse grande campeonato, a nossa emissora vai transmitir ao vivo, né? Lá direto do Clube de Campo Caco Velho, esse quadrangular, o qual o América Futebol Clube participa. O Clube de Campo Caco Velho, né? Categoria Masters, 60 anos acima. E 2 equipes vindas da cidade de Mogi Guaçu, né? E o presidente Caquiano, neste exato momento, meu amigo Roberto Macarrão e todo o pessoal maravilhoso lá da Azusa Material de Construção, ouvindo o nosso programa. E após esse quadrangular, né, lá no Clube de Campo Caco Velho, aí vai começar o campeonato na Praça de Esportes do América Futebol Clube, de 50 anos mais. Ontem eu falava com o futuro presidente do América, o meu, e ele estava me colocando, falou: Bentivi, eles estão querendo fazer um campeonato de 25 anos, né? Seria aí um campeonato amador, com jogadores de 25 anos mais novos, né? Mas não consegue, eles não vão conseguir arrumar time e arrumar jogadores. Está difícil. Essa idade hoje é muito difícil, né? Mas tem que tentar. Quem tem clube aí tem que movimentar o clube, né? Tem que movimentar o clube, promover eventos esportivos, né, em todas as suas modalidades. E aí sim, aí acima de tudo, divulgar, né? Divulgar o que está acontecendo, né? Não tem nenhum político, mas precisa divulgar. É o que você faz, você divulga. E a nossa emissora é a emissora oficial da cidade, né? Você vem, divulga, nós vamos, realizamos entrevistas, né? Transmitimos final de campeonato ou finais de campeonatos ao vivo. E assim sempre fizemos, né? A nossa emissora sempre registrando os principais acontecimentos do nosso município. Acontecimento esse que eu digo, acontecimentos esportivos, né? Bom, em todas as suas modalidades. Um abraço então a você que é esportista, né? Obrigado pelo carinho e também pela audiência. Meu amigo Milton Alaor Baraldi, piquerez da nossa cidade, joga como lateral esquerdo, como meia esquerda, agora vai fazer um amistoso no campo da Portuguesa, no campo da Luzinha, lá na grande São Paulo, capital. Estamos juntos, hein, Miltinho? Aquele grande abraço, hein? 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
4: 7:14, 7:14 agora, né? O Flávio, ele me enviou uma mensagem aqui pedindo um sucesso sertanejo e ele está oferecendo aí para a esposa Margarete, com muito amor e muito carinho. Ô Margarete, está aí o esposo Flávio, viu? Completamente apaixonado, e ele oferece também aí para todos os ouvintes da Pinhal Rádio Clube. E o pessoal maravilhoso, né? Maravilhoso lá em Nova Lausanne, ouvindo, curtindo o programa Sertanejo de Ouro, né? Um abraço aí ao meu amigo Vaguinho, ao meu amigo Neném, o Matheus, pessoal maravilhoso aí em Nova Lausanne, né? Eu quero aproveitar aqui em Albertina, Minas Gerais, o Luiz Otávio, a esposa dele, Laine, e a filha Valentina, né? O casal não perde o programa. E ao lado da filhinha, né? Meu amigo Luiz Otávio, bom dia aí a todos os albertinenses. Obrigado aí, muito obrigado pelo carinho e pela audiência. E olha, às 11 horas da manhã, você não pode perder o programa Jornal da Cidade, informando Pinhal e toda a nossa região.

linda música, hein? Linda música, né? Versão rock and roll, Lullaby, música linda, música em inglês, né? Mas aí é a versão dessa música nas vozes de Marlon e Michael, né? Marlon e Michael. Tá, eu quero mandar um forte abraço para o nosso amigo e ouvinte, né? Acabou de me ligar aqui, é um dos melhores pedreiros da cidade de Espírito Santo do Pinhal e região, né? Meu grande amigo Hamilton de Lima, né? Todo o pessoal maravilhoso que trabalha com ele, né? Os serventes de pedreiro trabalham com ele lá na loja da Cofema, ouvindo, curtindo o nosso sertanejo de ouro. Hamilton, tamo junto, hein?

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6: É o nosso Sertanejo de Ouro que vai caminhando para a meia hora final na manhã desta quinta-feira. E amanhã, sexta-feira, né? Lembrando aí a toda a família pinhalense. E família brasileira, né? Você que gosta do nosso programa, amanhã, sexta-feira, nós tocamos somente as melhores da semana, viu? Aquela qual você indicou no decorrer dessa semana e as mais tocadas aí nas emissoras em torno de todo o nosso país.

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2: 7:41, 7:41, agora faltando 19 minutinhos para as 8 horas da manhã. 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E falar em Zusa, né, Roberto Macarrão, ele que é presidente do Clube de Campo Caco Velho, começa domingo agora, né, domingo agora, dia 23 de agosto, o primeiro jogo, né, ou o jogo do quadrangular, que vem aí prestar uma homenagem ao saudoso Rubens Salim, o popular Saloca. E já neste domingo, está aí para o nosso amigo Ricardo, que me enviou uma mensagem, né, saber quem joga domingo agora. Domingo agora, dia 23, a abertura às 9 horas da manhã, o Clube de Campo Caco Velho recebe a equipe dos Renegados Futebol Clube, né, essa equipe vem lá da cidade de Mogi Guaçu. Né? São duas equipes guaçuanas, né, e duas equipes pinhalenses. América Futebol Clube e Clube de Campo Caco Velho, quem vão disputar aí esse quadrangular. E a partir do dia 6 de setembro, os jogos começam às 10 horas da manhã, né, lá no Clube de Campo Caco Velho. Parabéns aí, Macarrão, meu amigo Roberto Macarrão, né? Parabéns aí ao diretor de esportes, o Mateuzinho, né? E todo o pessoal maravilhoso que trabalha na área esportiva lá no Clube de Campo Caco Velho. Domingo, jogo treino no América Futebol Clube, apenas um jogo treino, acabando esse quadrangular lá no Clube de Campo Caco Velho, aí sim volta um campeonato com 8 a 10 equipes na Praça de Esportes do América Futebol Clube. Você que é esportista, é só ir e torcer para o seu time.

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1: 8 minutinhos para as 8 da manhã, 8 para as 8, né? Para o meu amigo Claudinho, pessoal maravilhoso lá na empresa Bia Alegra Piscinas. Bom dia.

5 minutinhos para as 8 horas da manhã, 5 para as 8, aliás, 11 horas da manhã, nós temos o programa Jornal da Cidade informando Pinhal e toda a nossa região. Amanhã, sexta-feira, acontece por aqui, a partir das 6 horas da manhã, o último programa Sertanejo de Ouro da semana, hein? E amanhã, sexta-feira, somente as melhores como essa aí, ó. Eu volto já já com o momento do Rei Roberto Carlos.

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Ai, tava cochilando aqui, viu, meu querido? 8:01, hein? 8:01, na melhor de toda a nossa região, mais uma do Grupo Salles. Hoje, dia 20 de agosto de 2026. A partir de agora, você confere o momento mais romântico da nossa emissora e o momento mais romântico do país na voz do Astro Maior. Aqui, Roberto Canta e Roberto Encanta.

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1: Bom dia para você que está com o coraçãozinho batendo, assim como o meu, né? Cada vez mais forte, né? Você que está à procura de um grande amor. E esse grande amor você só vai encontrar ouvindo este sucesso aí na voz do Rei Roberto. Música.

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1: E assim nós vamos finalizando o momento do Rei Roberto Carlos na manhã de hoje, agradecendo a você pela atenção, pelo carinho e pela audiência, mas eu deixo você com a minha última música na manhã de hoje. Essa aí, ó, tocando bem mais o que te toca. Valeu, pequenininha, tô indo nessa, hein?

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1: 8:32. 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

Bom dia! Bom dia com alegria! Estamos de volta pela melhor. Hoje é quinta-feira, dia 20 de agosto de 2026. Eu sou Alexandre Paganini e te acompanho até às 11 da manhã, nesta manhã gostosa, uma manhã com o céu de brigadeiro, céu azul, tempo tá limpinho, previsível.

0: previsão de altas temperaturas aqui na cidade Rainha das Serras. A previsão hoje é por volta de 31 graus, baixa umidade do ar, mantenha-se hidratado, evite esforço físico nos horários de pico, cuide da sua saúde. É isso aí, 3651-4444 é o nosso telefone, nosso WhatsApp, o número que conecta você com o sucesso. Peça sua música, dê o seu bom dia.
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2: 8 horas e 47 minutos.
0: Começando a nossa manhã sempre com música boa, Michael Bolton e Kennedy, Missing You Now.

8 horas e 56 minutos.

0: Noba Clube, a sua manhã muito mais gostosa. Tá aí o sucesso de Joanas. Amanhã, talvez, né? É isso aí, 9 horas em ponto. Continue com a gente, daqui a pouco eu tô de volta aí com muito mais música pra você. Um bom dia especial pro Joel, pro Valdecir Caetano Rosa, a dona Tereza Pereira Camilo. Bom dia, viu? Sejam todos bem-vindos. A Rose Bordinho, da cidade de Tambaú também, né? Sempre ouvindo a gente aqui. Todo o pessoal da região, né? Todo o Leste Paulista, Sul de Minas, numa só sintonia, Nova Clube, a sua manhã muito mais gostosa. 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
0: Já estamos de volta pela melhor Nova Clube. Aqui estão seus melhores amigos. E hoje é um dia especial, né? Robert Plant completa 78 anos nesta quinta-feira, dia 20 de agosto. E celebrar seu aniversário é também lembrar de uma das vozes que ajudaram a mudar definitivamente os rumos do rock and roll. À frente do Led Zeppelin, Plant se tornou peça fundamental na na construção, né, da identidade da banda. Seu vocal poderoso, capaz de transitar entre graves, agudos, explosivos e interpretações carregadas de sensualidade, virou uma das marcas registradas de clássicos como Stairway to Heaven, Walla Love e Immigrant Song, além de All My Love. Ao lado de Jimmy Page, John Paul Jones e John Bonham, o cantor participou de uma das trajetórias mais influentes da história da música. Em sua carreira solo, explorou diferentes sonoridades e construiu parcerias marcantes. Aos 78 anos, Robert Plant continua sendo um artista inquieto e uma referência para gerações de cantores. Parabéns, Robert Plant, que fez história no Led Zeppelin e tem uma carreira solo aí construída em cima de grande sucesso. E pra gente celebrar aí o aniversário de Robert Plant, vamos ouvir um de seus sucessos, I Believe.

0: Nova Clube, agora são 9 horas e 23 minutos. Tá aí fechando mais um bloco. Som de Alan Parsons Project, Eye in the Sky. Teve também Rich Menina Veneno e dois clássicos, né? A primeira, Hopper de Plant, que está completando 78 anos de idade na data de hoje, né? Parabéns ao Robert Plant, vocalista aí do Led Zeppelin. E logo na sequência ouvimos Boys Met Girls, mais um clássico dos anos 80. Segue na sintonia, daqui a pouco eu tô de volta aí com muito mais música pra você. Antes, eu só queria mandar um alô aqui pro nosso amigo Will, o Will da Obra e Companhia. Nosso amigo Will sempre ouvindo a gente, né, Will? Bom dia! Will agora formado em administração, né, Will? É isso aí, parabéns a você e a esposa aí por essa conquista, né? 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Obra e Companhia, sua obra, nossa parceria. 9h24, tá na Clube, tá na Melhor. Daqui a pouquinho eu tô de volta, aguenta aí.
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mais um clássico da música popular brasileira que você mata a saudade aqui na Nova Clube, né? Essa música foi tema da novela Top Model, nos auges da carreira da Malu Mário, né? Essa novela marcou aí a teledramaturgia brasileira. Matando saudade aqui com a indicação do nosso amigo Irineu Donizete. Só música boa na sua manhã, 365-4444, nosso telefone, é o número que conecta você com o sucesso. Um bom dia especial para Mara de São João da Boa Vista, sempre ligadinha aqui, né, Mara? Pediu Marquinhos Moura, Meu Mel, já rolamos. Teve também na seleção Zé Ramalho, sucesso aí com o Chão de Giz. 941, daqui a pouco.

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0: Sua manhã muito mais gostosa por aqui, Alexandre Paganini, ao vivo até às 11, chegando Guilherme Arantes, Meu Mundo e Nada Mais.

0: Nova Clube, agora são 10 horas 2 minutos, fechando mais uma horinha aí, o som de Tim Maia, Pede a Ela. É só uma música boa na sua manhã, né? Por aqui, Alexandre Paganini, ao vivo até às 11, fazendo a trilha sonora da sua quinta-feira, hoje dia 20 de agosto de 2026. Um bom dia especial pro Oswaldo Roberto Rosa, a dona Cidinha Severino, né? Zeferino, que esteve aqui ao vivo e a cores aqui nos nossos estúdios, né? Tive o prazer de conhecê-la. É, seja sempre bem-vinda, viu, dona Cidinha? É isso aí, a nossa ouvinte de todas as manhãs. A Luzia Nardon, Lucatelli, o Irineu Donizete, o Sidney, o Joel, o Valdecir, Tereza Pereira Camilo, né? O pessoal ligando também aqui através do nosso WhatsApp, nosso telefone fixo. A dona Olenka Manca, né? Participando aqui também. Bom dia, né? E daqui a pouquinho, pessoal, na volta dos comerciais, tem clássico das pistas pra gente tá matando saudade aí das melhores épocas de nossas vidas. 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
4: Nova Clube, agora são 10 horas 8 minutos, estamos de volta pela melhor e agora tem clássico das pistas pra gente tá viajando no tempo aí, recordando grandes momentos, né? Músicas que marcaram as nossas vidas. Bora então embarcar aí na máquina do tempo, tá preparado? Vamos lá então.

0: clássicos da pista Nova Clube. 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
1: 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De volta ao ano de 1993, recordando o clássico de Hathaway, Rock My Heart.

0: recordando mais um clássico aqui na Nova Clube, o som de Cyndi Lauper, You Just Wanna Have Fun, indicação do nosso ouvinte, que é o Oswaldo Roberto Rosa, né? Grande Oswaldo. E quem mandou mensagem pra gente também foi a Leni Martins, mandando um alô especial pra sua tia Isaura Petelucci, né? E todos os ouvintes aqui da Nova Clube. Um bom dia também pro Paulo Sérgio Rosa, tá na sintonia aí, tá gostando da programação, né, Paulo? Estamos viajando o tempo aqui no clássico das pistas, né? Daqui a pouquinho tem a sua música, viu? O som de Berlin, Take My Breath Away. E o clássico das pistas desta quinta-feira teve também aí o som de Hadaway, do ano de 93. E logo na sequência, Piece of My Heart, Intermission. E logo na sequência, Engenheiros do Hawaii. Era um garoto que, como eu, amava os Beatles e os Rolling Stones. Clássico das pistas de volta amanhã, sexta-feira, sextou, né? Por volta aí das 10 da manhã. Fique ligado.
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0: Nova Clube, agora são 10 horas 46 minutos, fechando mais um bloco, som de roupa nova, paz, Hill de Warren. Teve também Michael Jackson, a época do Jackson 5 Rap, e abrindo o nosso bloco aí, só com música boa, né? Recordando Berlim, Take My Breath Away. Segue na sintonia, daqui a pouquinho eu tô de volta aí pra gente encerrar a nossa quinta-feira aí, só com clássicos, né? É isso aí, Nova Clube é sua melhor companhia até as 11, Alexandre Paganini ao vivo com vocês, aqui pela melhor.
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0: 10h59 aqui na Nova Clube, fechando com Zezé de Camargo, Luciano, Willie Nelson, Always On My Mind, música original do Elvis, né? É, Eu Só Penso em Você. É isso aí, tá ficando por aqui o clássico das pistas, também o show da Clube, show da manhã, né? Muita coisa boa rolou por aqui durante toda essa quinta-feira, dia 20 de agosto de 2026. Estamos de volta amanhã, sexta-feira, final de semana já pintando por aí, por volta das 8h30, viu? Continue com a gente, daqui a pouquinho tem Jornal da Cidade para você ficar bem informado. Quero mandar um alô especial para todos os moradores da cidade de Tambaú, a Rose Bordinho. Hoje é aniversário da cidade de Tambaú, né? Parabéns aí, essa grande cidade aí que tem uma tradição enorme aí também, né? Na parte religiosa. Então fica aqui os nossos cumprimentos e também o nosso registro aqui na Nova Clube, tá bom? Beijo no coração, até daqui a pouquinho no Jornal da Cidade. Tá na Clube, tá na melhor.
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0: Bom dia, estamos iniciando mais uma edição do seu Jornal da Cidade e hoje é quinta-feira, 20 de agosto de 2026.
1: Bom dia, Rafaela. Hoje é celebrado o dia de São Bernardo, hoje também é o dia do maçom.
0: Estamos na estação inverno e a fase da lua é crescente.
1: E vamos aos destaques da edição de hoje.
0: Departamento de Esportes e Lazer anuncia mais um festival de pipas.
1: Hoje é dia de É Destaque com José Maria Martelli e Isca na Pia.
0: Confira os destaques dos vereadores na sessão da Câmara Municipal realizada na noite da última segunda-feira.
1: Financeira Supergrana traz mais algumas informações importantes para os aposentados e pensionistas.
0: Secretaria de Saúde informa as famílias beneficiadas pelo programa Bolsa Família.
1: Vamos informar também as vagas do PAT, a previsão do tempo e a cotação do preço do café.
0: As notícias da polícia com o Johnny Laurindo.
1: Esses e outros destaques no seu Jornal da Cidade que estamos agora iniciando.
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0: São 11 horas e 8 minutos.
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0: Iniciamos o nosso Jornal da Cidade informando as vagas oferecidas pelo PAT.
8: Rádio Serviço, Rádio Serviço.
2: Empregos. PAT Pinhal oferece as seguintes vagas para você.
9: E vamos agora às vagas oferecidas pelo PAT para esta quinta-feira, 20 de agosto. Agente de pesquisa. Requisitos: somente candidatos com ensino médio completo, habilitados e com veículo próprio, carro ou moto. Desenhista STEC. Requisitos: candidatos com noções de medidas e aptidão artística para desenho. Estagiário em engenharia civil ou arquitetura. Requisitos: candidatos cursando graduação em engenharia civil ou arquitetura. Auxiliar de loja, revestimentos. Requisitos: candidatos com ensino médio completo e habilitados em categoria B para realizar atendimento e prospecção de clientes, auxiliar de escritório e logística. Não é necessário ter experiência anterior, apenas disponibilidade para aprender os serviços. Operador de máquinas fixas e industriais. Requisitos: candidatos com ensino fundamental completo, cursos de operador de máquinas e NR12. Experiência com máquinas industriais, corte, dobra, guilhotina e desbobinadeira. E disponibilidade de horários para trabalhar em Andradas, Minas Gerais. A empresa fornece vale transporte. Eletricista de manutenções industriais. Requisitos: candidatos com ensino médio completo, curso de eletricidade básica e preferencialmente que já tenham trabalho no ramo. Trabalhador no beneficiamento de café. Requisitos: candidatos maiores de 18 anos para trabalhar no abastecimento e organização de armazém de café, operando máquina e controlando a qualidade dos produtos. PCDs, vaga exclusiva, vinícola. Requisitos: candidatos PCDs para aprendizado e colocação profissional conforme necessidade e capacidade pessoal a serem analisadas previamente pela empresa. Atenção! Os candidatos interessados devem comparecer ao PAT portando CPF e RG para serem encaminhados às vagas disponíveis.
1: Confira agora a cotação do preço do café.
10: O preço do café arábica abre esta quinta-feira com recuo de 0,59%, com a saca de 60 quilos negociado a R$ 1.804,65 na cidade de São Paulo. O café robusta, por sua vez, teve recuo de 1,16%, sendo comercializado a R$ 1.062,69. O preço do açúcar cristal apresenta alta de 0,22%. Na capital de São Paulo. A saca de 50 quilos é cotada a R$ 102,49. Em Santos, houve recuo de 0,82%. E a mercadoria é negociada a R$ 125,21, na média de preço sem impostos. A saca de 60 quilos do milho, por sua vez, é vendida a R$ 67,39, após alta de 0,28%. Os dados são do CEPEA. Reportagem Viviane Bessa.
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1: Vamos agora a um breve intervalo comercial e retornamos dentro de instantes com o nosso Jornal da Cidade.
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0: São 11 horas e 14 minutos.
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0: Bom, e voltamos aqui com o nosso Jornal da Cidade. Agora uma breve nota, um convite do Departamento de Esportes e Lazer da nossa cidade, porque vai acontecer mais um festival de pipas. Então, mais um festival municipal de pipas acontece então neste domingo, dia 23 de agosto, lá no estádio José Costa, no Parque da Figueira, a partir das 9 horas da manhã, para todas as crianças da cidade, com muitas atrações. Então, um momento familiar gostoso aí de relembrar velhas brincadeiras, né? Que e tirar as crianças aí um pouco das telas. Então, fica o convite do Departamento de Esportes e Lazer da Prefeitura Municipal de Espírito Santo do Pinhal. Agradecimentos ao Renato Bento.
1: Isso mesmo, Rafaela. Dando sequência ao nosso Jornal da Cidade, hoje é dia de É Destaque, com José Maria Martelli e Scanapieco. E nessa edição você vai saber sobre os três primeiros jornais de Espírito Santo do Pinhal. Vamos conferir.
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14: Olá, amigos e amigas. Bom dia.
13: Vale a pena ouvir de novo.
14: No É Destaque de hoje, um pouco da história dos antigos jornais de Espírito Santo do Pinhal. História Pinhalense.

0: Ao longo de sua história, Espírito Santo do Pinhal teve inúmeros jornais. O Pinhalense foi o primeiro, fundado em 1887 pelo advogado Antônio Raposo de Almeida. Durou apenas um ano. O segundo jornal de Espírito Santo do Pinhal foi fundado por Félix Cortês em novembro de 1888 e se chamava A Gazeta de Pinhal, que encerrou atividades no dia 9 de abril de 1889. O terceiro jornal de Espírito Santo do Pinhal foi o Cidade de Pinhal, fundado por Amando de Almeida Vergueiro. A primeira edição ocorreu em 3 de julho de 1890. Anos depois, este jornal passou a ser dirigido por Pacheco Lessa, que foi o primeiro prefeito da cidade. Assim você ficou sabendo que os três primeiros jornais da cidade foram o Pinhalense, 1887, a Gazeta de Pinhal, 1888, e Cidade de Pinhal, 1890. Em breve, continuaremos a falar sobre a história da imprensa pinhalense. Aguardem.
1: 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Leia aqui no jornal, pessoal!
0: Vamos recordar nomes de ruas. Antes, como se chamava a Rua Tiradentes, que vai da Praça Rio Branco, passando pela Delegacia de Polícia, até a Rotatória das Faculdades? Se chamava Rua Carioca, o mesmo nome do córrego que passa pela Baixada da Vila Norma e segue por trás da antiga Évia. Vacinação é muito importante. Não acredite em negacionismo. Uma criança que não recebe vacinas corre o risco de contrair doenças graves que podem levar até a morte ou se tornar paralítica. Mantenha a caderneta de vacinação de seu filho em dia. Amigos e amigas, até a próxima quinta.
2: Bom, e agradecemos aí ao José Maria Martelles Canapeco por sempre trazer para nós uma aula de história aqui sobre a nossa cidade. E agora, dando sequência aqui ao nosso Jornal da Cidade, eu gostaria de trazer um lembrete sobre como foi, né, a tão anunciada, anunciamos várias vezes aqui no nosso jornal, da festa de São Benedito, que fez parte aí da jornada do patrimônio histórico da nossa cidade. Uma festa tradicional que teve a sua edição 87 acontecendo aí neste ano de 2026. Portanto, vamos ver aí o João Guilherme falando um pouquinho sobre como foi essa festa para quem nos acompanha pelo Facebook. Temos o vídeo também.
3: Entregamos na última semana mais uma edição da tradicional festa de São Benedito, esse ano com a festa presente dentro da programação da nossa Jornada do Patrimônio. Foi uma semana muito valorosa para a cultura do bairro e da comunidade de São Benedito, onde tivemos uma programação religiosa, tivemos uma programação comunitária e uma programação cultural, que contou com apresentações de maracatu, de hip hop, de samba. Tivemos também a participação das escolas municipais que puderam passar um dia conhecendo um pouco da história e da tradição da festa de São Benedito. Tivemos também o trido e a missa em louvor a São Benedito. Gostaríamos de agradecer aqui toda a parceria com a paróquia, em nome do Padre João Paulo, e também toda a parceria com a Associação Amigos do Bangu, e dizer que o Departamento de Cultura sempre vai estar aberto para todas as manifestações culturais do nosso município. Destaque também para a parceria que tivemos com a Casa de Oração Vó Maria Conga, que integraram aí também a programação da tradicional festa de São Benedito.
2: Maravilha, muito obrigada ao João Guilherme, ao Du Martins, à doutora Ana Tereza, a todos da Cultura, o Departamento de Cultura, sempre trazendo as notícias aqui para a gente sobre a programação cultural da cidade.
4: É isso mesmo, Rafael.
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4: Importante homenagem que a vereadora Milene trouxe também, né? É isso?
2: Não, dando sequência, vamos falar sobre a política pinhalense, trazendo as informações sobre a mais recente sessão ordinária da Câmara Municipal que aconteceu nesta última segunda-feira, Alexandre. E a professora Milena de Souza Lima Paulista, como você bem mencionou, trouxe a homenagem à professora Sônia Pastre Carvalho, que faleceu em 11 de agosto. Vamos conferir esse trecho.
6: Manifestação de profundo pesar à professora Sônia Pastre Carvalho, que faleceu no último dia 11 de agosto. A Educação de Espírito Santo do Pinhal manifesta com profunda tristeza e pesar o falecimento da querida professora Sônia Maria Pastre de Carvalho, carinhosamente conhecido por todas como professora Soninha, integrante da educação infantil. Soninha dedicou parte significativa da sua vida à educação e ao serviço público, deixando ao longo de sua trajetória muito mais do que um cumprimento de sua missão profissional. Deixou afeto, ensinamentos, amizade, carinho e marcas profundas na vida de tantas crianças e pessoas que tiveram o privilégio de conhecer a querida professora. Sua caminhada na educação foi construída com compromisso, responsabilidade, dedicação e, sobretudo, com um olhar humano e acolhedor. Para seus colegas de trabalho, Soninha não era apenas uma profissional dedicada, era uma amiga, uma companheira de jornada, alguém com quem se compartilhava desafios, conquistas, histórias e tantos momentos da vida escolar. Sua maneira carinhosa de tratar as pessoas, sua generosidade, sua disposição em contribuir fizeram com que conquistasse o respeito e o carinho de toda a comunidade escolar. Neste momento de profunda dor, a ausência da Soninha certamente será sentida em cada canto, em especial a toda a comunidade da EMEB, Agda Fernandes Vergueiro. Toda a educação se solidariza de maneira especial com seus familiares e amigos, desejando que encontre em Deus a força necessária para enfrentarem este momento tão difícil. Que Deus conforte o coração de todos que sofrem com essa irreparável perda. E receba a querida Soninha em seus braços, concedendo-lhe o descanso eterno e a paz. Seu trabalho, sua dedicação, seu carinho e seu legado permanecerão vivos em nossa memória e daqueles que tiveram a felicidade em conhecê-la. A família, nosso abraço fraterno, nosso carinho e nossas mais sinceras condolências. Descanse em paz, querida Soninha. Sua trajetória permanecerá entre nós e a sua memória jamais será esquecida.
4: É isso mesmo, Rafaela. Agora sim, uma importante homenagem que a vereadora Milena trouxe. E continuando os destaques da Câmara, o vereador Roberto Mendes Porto Filho, o Beto Porto, preocupado com o caso de São João da Boa Vista, falou sobre uma proposta de enfrentamento à raiva animal. Vamos ouvir esse trecho.
7: Eu vou falar de uma indicação que fiz para que o município estude a possibilidade de retomada dos mutirões de vacinação antirrábica né, nos pequenos animais, nos pets, principalmente, claro, cães e gatos. Semana passada nós tivemos um caso confirmado em São João da Boa Vista, né? Semana passada. Então, realmente, houve uma parada desse processo com a pandemia e que depois não se retomou mais. Mas eu acho que isso cabe numa iniciativa do próprio município em que isso seja feita, pensando, inclusive, em regiões mais afastadas, bairros mais afastados, pensando na área rural, né, que é importante, até porque às vezes, muitas vezes, se locomover até o CCZ para levar os animais para vacinar, isso tende a ser uma dificuldade. E pelo que eu soube, também, só para vocês terem uma ideia, o resultado do animal de raiva saiu dia 12 de agosto, semana passada de fato. O cachorro veio a óbito no dia 7 de agosto. Até a dona Lourdes comentou a respeito da vacinação aqui no sábado. É muito importante esse processo, mas o que me foi dito, dona Lourdes, é que foram vacinados em torno de 75 animais, que eram 75 doses que haviam lá. Pelo menos foi o que me foi falado. Mas se foi 250, melhor ainda, porque quer dizer que há demanda, que há necessidade, as pessoas querem vacinar. Pinhal deve ter hoje em torno de 8 a 10 mil entre cães e gatos. Então, há uma necessidade muito grande para que esse processo aconteça. Eu diria mais, nós temos aqui uma faculdade veterinária, né, na Unipinhal, onde a gente tem uns estudantes que adoram esse tipo de atividade prática, de pôr a mão na massa, que no meu tempo era exatamente isso que acontecia. Os estudantes iam para as praças, iam para as escolas, iam para a região rural e para realizar essa vacinação antirrábica nos cães e gatos do nosso município. Então fica aí uma indicação a esse respeito. Quanto aos requerimentos, é só para frisar, já fiz o comentário sobre eles no momento de discutir os requerimentos, né? São situações muito importantes de segurança que nossa cidade está vivendo, né? A gente está com muitos visitantes, a gente tem um trânsito intenso, tanto na própria região urbana, quanto na própria área rural, né? Visitantes que a gente tem acompanhado com alto poder aquisitivo. Então é muito importante esses processos de segurança, né? Que a gente, já que a gente tem mecanismos que atuam de forma inteligente, as IAs, né, as inteligências artificiais, as câmeras inteligentes, então isso seria muito importante que isso estivesse ativo, e além do que, mais ainda, as rondas na região rural, né, nas áreas rurais. Então é isso que a gente questiona. Assim que eu tiver uma resposta a respeito desses requerimentos, a gente traz aqui para todos vocês. Então...
2: Nós conferimos então aí o destaque do vereador Beto Porto, Roberto Mendes Porto Filho, né? E continuando essa sessão legislativa, o vereador Antônio Arquideu Ziborde Filho, o Tony Ziborde, trouxe uma demanda dos feirantes a respeito de banheiros públicos. Vamos conferir esse trecho.
5: Vou ser breve, senhor presidente, só passar um recado para os feirantes que fazem a feirinha de quarta-feira ali no bairro Jardim ID, que eu coloquei a indicação que me pediram, né, para estar cobrando o banheiro químico às quartas-feiras lá na feirinha, certo? Eu acho que é importante, né, tem que ter esse conforto, mas estive conversando com o prefeito, ele falou: Tony, eu vou ver, analisar para resolver o problema, mas estivemos analisando junto, um banheiro químico fica em R$500, né, a diária dele, certo? A feirinha é feita 4 vezes por mês, né, certo? É um dia da semana. Então, se você fizer a conta, são R$2.000 por mês. Ele falou para mim: Tony, não compensa, entendeu? Compensa eu construir 2 banheiros, certo? De alvenaria lá, mesmo porque às vezes faz algum tipo de evento, aqui nem o do Edson lá, né? É feito lá, né? Então ele falou: às vezes compensa, às vezes não, compensa eu fazer de alvenaria, certo? Usando os pedreiros da prefeitura, certo? Uma coisa simples ali que vai atender a população ali, certo? Dá um certo conforto ali a quem frequenta a feirinha, nos eventos que o Edson faz lá, Feliciano, certo? Então tá aí, eu tô passando um recado para as pessoas que reivindicaram, os feirantes, certo? Que vai ser tomada uma providência. tá? Mas acredito que não vai ser o banheiro químico, certo? De imediato, pode ser que o prefeito já comece por banheiro químico, mas não compensa. Compensa fazer de alvenaria, já fica lá fixo no local, certo? E evita um gasto para os cofres públicos. Porque eu imaginava até que um banheiro químico aí ficava em 200 e poucos reais aí, cada um. Diz que fica em 500 reais a diária do banheiro químico. Você vê, num local que tem que pôr 10 banheiros químicos, são 5 mil reais por dia. Certo? O custo é alto. Tá? Então é isso aí, senhor presidente, para a noite de hoje. Tá? E quero desejar aí a toda a população pinhalense aí uma semana abençoada por Deus aí a todos aí, tá? Obrigado, senhor presidente.
4: E continuaremos trazendo os destaques do Legislativo Pinhalense na próxima edição. Nós vamos agora para a previsão do tempo e retornamos com o nosso Jornal da Cidade.
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9: Olá, muito bom dia, amigos da Pinhal Rádio Clube.
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9: As temperaturas sobem mais durante esta quarta-feira em todo o estado de São Paulo, mas o centro de alta pressão que está no Oceano Atlântico continua enviando seus efeitos anticiclônicos com ventos e umidade para toda a faixa leste paulista. Os períodos de melhoria vão acontecer e o sol prevalecer em vários momentos entre capital, Vale do Paraíba e Vale do Ribeira, principalmente depois das 10, 11 horas da manhã. As temperaturas sobem mais em toda a faixa leste, capital chega até os 24, 25 graus de máxima, o litoral até os 23 graus. A influência dos ventos sobre a faixa leste, mais ainda sobre as praias paulistas, impedem a elevação maior das temperaturas além dos 23 graus. Temperaturas mais elevadas no interior. O calor aumenta 33 a 34 graus em Araçatuba, 32 em São José do Rio Preto, também em Ribeirão Preto, Presidente Prudente de 30 a 32 graus. 30 graus em Marília, Lins, Ourinhos, Assis e todo o Vale do Paranapanema. 28 a 29 graus em Barra Bonita, Bauru e Jaú. 28 graus a 30 em Araras e Casa Branca, 28 graus em Espírito Santo do Pinhal, Campinas e Sorocaba com 26. Temperaturas mais elevadas todos os próximos dias, o tempo é estável com sol, mas o risco de baixa umidade relativa do ar se acentua de hoje para os próximos dias. Um bloqueio atmosférico vai se instalar sobre São Paulo e não haverá condições para umidade maior do que 30%, até menos do que isso em várias localidades paulistas, o que recomenda a manutenção de tomar muita água e proteger com um umidificador onde possível, porque o tempo vai ficar muito seco. Onde não for possível o umidificador, vale aquela recomendação. Coloque uma bacia com água, absorva essa água numa toalha de rosto, torça essa toalha, coloque no ambiente para umidificá-lo. Isso vale principalmente para os extremos do norte, noroeste e oeste do estado de São Paulo, também para a região central. Nos próximos dias, muita secura no ar e o que aumenta também os focos de incêndio. O risco aumenta, portanto, muito cuidado com essa situação. Temperaturas elevadas, calor no interior, menos quente a faixa leste, diminui o frio das noites e madrugadas, mas ainda incomodam os ventos entre a faixa leste e o litoral durante noites e madrugadas. 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
4: Tempo e temperatura em Espírito Santo do Pinhal. Temperatura em nossos estúdios na faixa dos 26 graus. Dia de muito calor aqui na cidade Rainha das Serras.
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2: São 11 horas e 37 minutos.
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2: Bom, e voltamos aqui com o nosso Jornal da Cidade. Gostaria de trazer aqui a todos uma nota muito importante, principalmente aí, é uma nota voltada aos beneficiários do programa Bolsa Família, uma nota da Secretaria de Saúde aqui de Espírito Santo do Pinhal. Então, eles nos informam que desde o dia 17 de agosto teve início a segunda vigência de 2026 para o acompanhamento das condicionalidades da saúde para as famílias beneficiadas pelo programa Bolsa Família. Já se encontra, então, nas unidades do município a relação das famílias beneficiadas pelo programa que deverão ser acompanhadas em todas as unidades de saúde, portanto. Orientamos, né, a Secretaria orienta, para que os beneficiários procurem a unidade de saúde mais próxima de sua residência dentro do período de 21 de agosto até o dia 10 de dezembro de 2026, nos seguintes horários. Então, vamos lá, de 21 de agosto até 10 de dezembro de 2026, nos horários, período da manhã, das 9 às 11 e no período da tarde, das 13 às 16 horas. Então, temos aí o recado do secretário de saúde, Johnny Laurindo, e da unidade de avaliação e controle aqui do nosso município, representada pela Ruth Aparecida Cunha. Fica então esse lembrete a todos os beneficiários do Bolsa Família.
4: Dando sequência ao Jornal da Cidade, agora trazemos importantes informações para os beneficiários e pensionistas do INSS. O Davilson Salles entrevistou alguns dias atrás a Priscila da Financeira Supergrana, visando trazer informações importantes para os aposentados e pensionistas sobre como evitar golpes e fraudes digitais. E hoje a Priscila volta comentando sobre as mudanças do governo para os consignados. Vamos conferir então a matéria.
12: Amigos ouvintes do Jornal da Cidade, nós estamos recebendo mais uma vez aqui em nossos estúdios a Priscila Screpante, ela que é correspondente bancária autorizada da Financeira Supergrana aqui de Espírito Santo do Pinhal. Ela esteve aqui há dias atrás conversando com a gente, deu várias informações a respeito dos cuidados que tem que ter quando você precisa de tirar um dinheiro emprestado, cuidado com os golpes, com as taxas bancárias, enfim, ela está aqui mais uma vez para explicar um pouco mais desse assunto para a gente. Ô Priscila, primeiramente bom dia, tá?
13: Bom dia, Davilson, bom dia, ouvintes, um prazer voltar aqui novamente para orientar e ajudar os aposentados, pensionistas do INSS e a população em geral em relação aí à liberação de crédito consignado, golpes e a modalidade em geral.
12: Ô Priscila, houve mudanças há pouco tempo atrás, depois do rombo que teve no INSS lá em Brasília, né? E mudando as regras para o consignado, a pessoa depois que faz aquela conversa no bancária, na agência, na financeira, depois ela tem que entrar no site para poder fazer a liberação daquilo lá através de GOV, coisas assim. Você tem alguma dica para falar para essas pessoas que têm dificuldade para realizar essa transação financeira?
13: O Davilson, essa nova mudança que o governo implantou para a liberação do crédito consignado para aposentado e pensionista, a ideia em si foi ótima, porque não deixa de ser uma questão de segurança. Porém, só não foi analisado, né, ao fundo a prática. O que ocorre hoje? É obrigado a fazer o desbloqueio do benefício dentro do aplicativo do meu INSS, que hoje é vinculado ao GOV. Muitos aposentados e pensionistas não têm celular, não tem a senha do Gov, não tem a senha do meu INSS e muitos não têm nem ajuda. Não tem ali um filho, alguém um pouco mais instruído que possa ajudá-lo. E com essa dificuldade hoje, muitos deixam de adquirir o crédito consignado, que hoje é a menor taxa de juros que existe no mercado aí a nível Brasil, e acaba adquirindo créditos com juros mais altos devido a essa dificuldade.
12: Bom, você quando teve... Então, resumindo a conversa, tem como desbloquear mais fácil, então, esse
13: Sim, Davi, eu sou a financeira Supergrana, nós somos treinados e capacitados para fazer esse desbloqueio.

0: A última vez que você esteve aqui, nós estávamos conversando e nossos ouvintes ficaram um pouco preocupados porque já aconteceram golpes aqui na nossa cidade, de golpistas tentando enganar aquela pessoa que foi lá, precisou de um dinheiro naquele momento. O que aconteceu em Pinhal e o que pode acontecer e o que pode ser feito para não cair em golpe?
1: Davi Wilson, além, né, do golpe da devolução do dinheiro e pagamento antecipado, que foi falado anteriormente, tem ocorrido muito em Pinhal o golpe do falso gerente. A Federação Brasileira dos Bancos hoje tem reforçado esse alerta. E em Pinhal, infelizmente, tem feito vítimas. Nós atendemos várias pessoas, não foi um só que caiu nesse golpe. O esquema, ele envolve golpistas que ligam ou mandam mensagem no WhatsApp para o cliente, usando fotos e nomes do gerente do banco, alegando problemas urgentes na conta bancária. Como estão clonando a sua conta, estão clonando o seu cartão, estão fazendo transferência bancária, deixando o cliente desesperado. Então, eles criam esse senso de urgência para o cliente acreditar que é o gerente e fazer todo o trâmite pedido. Os casos que teve em Pinhal, os quatro que chegou até nós foram parecidos. Eles ligam, pedem para o cliente ir até o caixa eletrônico da agência com o falso gerente em linha. E ali ele vai falando no telefone o que tem que ser feito. E nisso ele está fazendo, na verdade, uma autorização, onde o golpista consegue acessar a conta e fazer roubos, empréstimos, como ocorreu na cidade.
0: Bom, resumindo rapidinho, por causa do tempo, Priscila, então, vá conversar pessoalmente lá na financeira.
1: Exatamente. Foi abordado, no caso, né, desse golpe do falso gerente, não faça nenhum trâmite. Na dúvida, procure a sua agência bancária, procure o seu gerente antes de fazer qualquer trâmite. E caso precise de ajuda, uma orientação, a financeira Supergrana, descendo ali a loja Pernambucanas ao lado da farmácia, estamos treinados e prontos para ajudá-los a evitar cair em qualquer tipo de golpe.
0: Priscila, eu tenho que encerrar nossa reportagem, nossa entrevista, mas eu convido para você voltar mais uma vez aqui na Rádio Clube, que ficou alguns assuntos para a gente conversar ainda, como, por exemplo, qual que é a vantagem de tirar um dinheiro para quem precisa numa financeira.
1: Davi, isso será com todo prazer, estarei aqui novamente. É um prazer estar com você, com a rádio, e orientando e falando aí com a nossa belíssima população.
0: Bom, tá aí, nós conversamos com a Priscila mais uma vez, vamos voltar a conversar com ela. Se você, nosso ouvinte, tem alguma dúvida, dá uma passadinha até lá na Supergrana, ou pode até mandar uma pergunta no zap da rádio que a gente vai fazer para ela, que ela prometeu voltar aqui.
2: É isso mesmo, agradeço ao Davi Wilson e a Priscila e conferimos então as informações da financeira Supergrana. Dando sequência, nós vamos agora a um breve intervalo comercial e já retornamos com o nosso Jornal da Cidade, trazendo as notícias da polícia com o Johnny Laurindo.
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2: São 11 horas e 46 minutos.
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Muito bem, são 11 horas mais 48 minutos, aliás, 49 minutos, 11h49. Espaço aberto para as informações da polícia, os fatos que marcam o dia a dia de Espírito Santo do Pinhal e região. Muito obrigado pelo carinho da sua audiência e pela licença que você nos concede para chegarmos até a sua casa, o seu trabalho, enfim, levarmos até você as principais informações da polícia. Olha, a polícia localizou aí um veículo e a polícia está apurando, né? O boletim de ocorrência foi registrado em primeiro momento por autolocalizado, receptação e porte de arma de fogo. Isso foi na rodovia SP-346, aqui entre Pinhal e Santo Antônio do Jardim. Segundo as informações, a polícia estava em patrulhamento. Na verdade, a equipe do comando Grupo Patrulha, eles receberam informações de que um veículo, né, uma caminhonete, a Amarok, de cor prata, era produto de furto. Havia saído do município de Andradas, Minas Gerais, destino a Santo Antônio do Jardim. Com o apoio das viaturas do município de Santo Antônio do Jardim e também Espírito Santo Pinhal, foi realizado um cerco policial na rodovia SP-346, entre Santo Antônio do Jardim e Andradas, quando visualizaram o veículo retornando em direção a Andradas. O veículo foi acompanhado e, na tentativa de abordagem através de sinais sonoros, luminosos, inicialmente o condutor ele não acatou. Porém, após acompanhamento, devido ao fluxo de veículo, não foi possível realizar a abordagem. Ali, né, pela rodovia, no interior do veículo, tinham pelo menos dois homens e uma mulher, além de duas crianças e um adolescente. Óbvio, a polícia com toda a cautela, né? Em revista pessoal, depois da abordagem, né, os policiais encontraram aí uma mochila escolar, né, na posse de uma das mulheres, né, que estavam no carro, e no banco traseiro um revólver calibre 38. Com o condutor e outro passageiro do banco que estava no banco dianteiro, né, do veículo, nada de ilícito foi encontrado. Ao pesquisar o emplacamento do carro, os policiais levantaram que a caminhonete, né, teria sido produto de furto pelo município de Campinas. Em consulta criminal dos envolvidos, nada foi constatado. Quanto à arma localizada, não foi possível obter informações acerca de sua origem ou propriedade. Diante dos fatos, as três pessoas foram presas em flagrante pelo crime de receptação, né? As crianças de 8 e 3 anos, bem como o adolescente de 13, ficaram sob a responsabilidade do Conselho Tutelar de Santo Antônio do Jardim, as quais foram posteriormente entregues aos avós. Já os dois homens e a mulher foram conduzidos até a Santa Casa de Andradas para a realização de exame de corpo de delito e levados para a delegacia, né, do município de Andradas, onde o delegado ratificou a voz de prisão em flagrante e encaminhou os dois rapazes à cadeia pública de Andradas e a mulher para a cadeia pública de Alfenas, onde permaneceram presos à disposição da justiça. Agora, eles não informaram, né, o que estavam fazendo com o carro, enfim. Todas essas questões aí. A polícia está investigando, né? É uma história bastante confusa, estranha, mas a polícia em cima aí trabalhando nesse sentido e conseguiu recuperar essa caminhonete. E obviamente, né, vai apurar também a arma, o armamento e tudo mais, de onde a polícia não informou também de onde seriam essas pessoas. E a polícia investiga também a questão de que eles estariam possivelmente aí planejando alguma outra ação criminosa. 11 horas e 53 minutos, 11h53. Deixa eu falar aqui de uma outra ocorrência. Ato infracional de tráfico de drogas. Foi lá no bairro Hélio Vegueiro Leite, hein? Segundo as informações, a equipe da Polícia Militar estava em patrulhamento aí pela rua Amadeu Pinto, no bairro Hélio Vegueiro Leite, quando avistou um adolescente saindo de uma residência com uma bicicleta em atitudes suspeitas, hein? O adolescente estava aí em atitudes suspeitas, chamou a atenção da polícia. Ao perceber a presença da viatura, esse adolescente pulou da bicicleta, entrou rapidamente no interior
de uma das casas ali pelas proximidades para tentar se desvencilhar da abordagem policial, porém foi acompanhado, abordado. Ele arremessou um saco plástico, né? E depois os policiais, em busca pessoal, encontraram com esse menor dois aparelhos de telefonia celular. Nesse saco plástico que ele dispensou, pelo menos 30 pinos de cocaína, além de dinheiro. Diante dos fatos, o menor foi detido, né? E foi levado para o pronto atendimento, depois apresentado na delegacia, onde o delegado ele ratificou a apreensão desse menor e encaminhou o menor para a Fundação Casa. Então aqui um caso, eu sempre falo aqui dessas situações, né, de que o adolescente ele sai pela porta da frente e em algumas situações em que, obviamente, talvez, certamente esse adolescente já vinha de forma reiterada nesse envolvimento com o tráfico de drogas, disso você pode ter certeza, porque desta feita o delegado, então, ele ratificou a apreensão, né, e esse menor foi levado para a Fundação Casa. Isso não acontece todo dia, é raridade, né, mas em algumas situações isso ocorre, e nesse caso o menor foi custodiado aí e apreendido, né, não pode falar preso, né, não pode falar quem foi preso, não pode falar. É apreendido, né? E foi para a Fundação Casa. Olha que nome bonito que colocaram, né? Agora até parece que é um local de ensinamento e tal, aquela coisa toda, né? Fundação e tal. Mas, então, enfim, tá lá e vamos aguardar aí o que desenrolar de toda essa questão. A polícia, inclusive, investiga aí a participação de outras pessoas, né? Tem informações aí de que outras pessoas estavam ligadas a esse menor e a investigação prossegue neste sentido. 11:55, deixa eu falar aqui do Mercado da Rose com o açougue do Ronaldinho. 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Certo? Gente, um abraço, obrigado pelo carinho. Estaremos de volta amanhã, a partir das 11:05, aqui no seu Jornal da Cidade. Um abraço e até lá.

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2: Muito bem, com as notícias da polícia, vamos encerrando o nosso Jornal da Cidade, edição desta quinta-feira, hoje dia 20 de agosto de 2026. A apresentação foi por mim, Alexandre Paganini, Rafaela Bianchini, a reportagem da Wilson Salles, colaborador José Maria Martelli e Scanapieco, reportagem policial Johnny Laurindo, na sonoplastia Diego Perina, direção de jornalismo sempre ela, Rafaela Bianchini, e na direção geral, é claro, de Davilson Salles. O nosso Jornal da Cidade está de volta amanhã, sexta-feira, por volta das 11 da manhã. Até mais.
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2: 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Interessadas em entrar em contato com a escola pelo telefone DDD 19-3651-4036 para inscrições nos períodos da manhã e tarde, ou vá até a escola atrás do Hospital Francisco Rosas.
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Louvado seja nosso Senhor Jesus Cristo, para sempre seja louvado. Glória ao Pai, ao Filho e ao Espírito Santo, como era no princípio, agora e sempre. Amém. Pelo sinal da Santa Cruz, livrai-nos Deus nosso Senhor dos nossos inimigos, em nome do Pai, do Filho e do Espírito Santo. Amém. Boa tarde, povo de Deus. Mais uma vez estamos aqui, na tua vida, no teu carro, na tua casa, na tua empresa, na tua roça, levando a palavra de esperança, levando a palavra de vida. O Senhor nos convida para uma grande festa, para um grande banquete. Será que estamos preparados? Será que estamos com as vestes adequadas? Será que estamos prontos a nos adequarmos à vontade de Deus? Ou nós vamos estar revestidos daquilo que nos interessa? É a busca da nossa vida de perfeição e de santificação. Vamos rezar e vamos pedir a Deus nosso Senhor que na sua bondade infinita possa auxiliar nossos corações e fazer a sua vontade. O Senhor esteja convosco, Ele está no meio de nós. Vamos rezar e colocando o nosso coração no coração de Deus. O anjo do Senhor anunciou a Maria e ela concebeu do Espírito Santo. Ave Maria, cheia de graça, o Senhor é convosco. Bendita sois vós entre as mulheres e bendito é o fruto do vosso ventre, Jesus. Santa Maria, Mãe de Deus, rogai por nós, pecadores, agora e na hora de nossa morte. Amém. Eis aqui a serva do Senhor, faça-se em mim segundo a vossa palavra. Ave Maria, cheia de graça, o Senhor é convosco. Bendita sois vós entre as mulheres e bendito é o fruto do vosso ventre, Jesus. Santa Maria, Mãe de Deus, rogai por nós, pecadores, agora e na hora de nossa morte. Amém. E o Verbo se fez carne e habitou entre nós. Ave Maria, cheia de graça, o Senhor é convosco. Bendita sois vós entre as mulheres e bendito é o fruto do vosso ventre, Jesus. Santa Maria, Mãe de Deus, rogai por nós, pecadores, agora e na hora de nossa morte. Amém. Rogai por nós, Santa Mãe de Deus, para que sejamos dignos das promessas de Cristo. Oremos. Infundi, Senhor, vos rogamos, a vossa graça em nossos corações, para que nós que conhecemos pela anunciação do anjo a encarnação de Jesus Cristo, vosso Filho, cheguemos por sua paixão e morte na cruz, à glória da ressurreição da carne, pelo mesmo Cristo que é Senhor nosso. Amém. Muito bem, povo de Deus, vamos ouvir o evangelho deste dia. O Senhor esteja convosco, Ele está no meio de nós. O evangelho é de Jesus Cristo, narrado por Mateus. Glória a vós, Senhor. Naquele tempo, Jesus voltou a falar em parábolas aos sumos sacerdotes e aos anciãos do povo, dizendo: o reino dos céus é como a história de um rei que preparou a festa de casamento do seu filho e mandou os seus empregados para chamar os convidados para a festa. Mas estes não quiseram vir. O rei mandou outro empregado, dizendo: dizei aos convidados, já preparei o banquete, os bois e os animais cevados já foram abatidos e tudo está pronto, vinde para a festa. Mas os convidados não deram a menor atenção. Um foi para o campo, o outro foi para os seus negócios. Outros agarraram os empregados, bateram neles e os mataram. O rei ficou indignado e mandou suas tropas para matar aqueles assassinos e incendiar a cidade deles. Em seguida, o rei disse aos empregados: a festa de casamento está pronta, mas os convidados não foram dignos dela. Portanto, ide até as encruzilhadas dos caminhos e convidai para a festa todos os que encontrardes. Então, os empregados saíram pelos caminhos e reuniram todos os que encontraram, maus e bons, e a sala da festa ficou cheia de convidados. Quando o rei entrou para ver os convidados, observou ali um homem que não estava usando trajes de festa. Perguntou-lhe: amigo, como entraste aqui sem traje de festa? Mas o homem nada respondeu. Então o rei disse aos que serviam: amarrai os pés e as mãos deste homem e jogai-o fora na escuridão. Ali haverá choro e ranger de dentes, porque muitos são chamados, poucos são os escolhidos. Palavra da salvação, glória a vós, Senhor. Povo de Deus, essa palavra nos chama a atenção para algo muito simples. O reino de Deus já está no nosso meio.
e devemos participar desse reino. O banquete significa o reino de Deus. O banquete significa que o céu já começou no nosso meio. Mas a grande questão é: será que eu sou digno ou eu me fiz digno de participar desse banquete? Será que eu estou preparado adequadamente para poder participar desse banquete? Será que eu me vesti adequadamente para entrar na sala do banquete e participar desse banquete? Ora, se o traje é de festa, né, coloca lá um terno, uma gravata, né, um sapato, né, você não vai com chinelo de dedo na festa, né? Você não vai de bermuda na festa, você vai de maneira adequada. A festa da Eucaristia, a Santa Missa, que assim chamamos, nós devemos ir com trajes adequados, né? As mulheres com traje de dignidade, de respeito, nada muito colado no corpo, nada mostrando as partes, mas algo muito discreto. Quanto mais discreto for, melhor. Os homens, da mesma forma, não vão de short, não vão de bermuda, mas vão com a roupa adequada. O padre tem que ir com a roupa adequada. Por que todos os outros não podem também? Tá? Então, todos vamos para a Santa Celebração da Eucaristia com as roupas adequadas, segundo nos pede assim a tradição e os bons costumes. Então, quer dizer, você não vai, quando você é chamado diante do juiz, né? Lá você não pode ir nem de chinelo de dedo, né? Você tem que estar com a roupa adequada para aquele lugar, para aquele ambiente, com respeito à autoridade do senhor juiz, né? Então, diante de ti, na Eucaristia, está o justo juiz, Jesus Cristo. Você também é chamado a ir adequadamente para a celebração. Então, com roupas adequadas. Mesmo as crianças também devem ir com roupa adequada, né? Para saber diferenciar o que que é roupa de praça, o que que é roupa de praia e o que que é roupa de igreja. Cada um deve se adequar, né? Eu estou falando de maneira prática, mas é para dizer para você e para mim assim, que quando nós formos chamados e somos chamados todos os dias para entrar no reino de Deus, para a festa das núpcias do Cordeiro, que é Jesus Cristo, nós temos que estar bem vestidos, adequadamente. Renuncia teu pecado, renuncia às tuas maldades para fazer a vontade de Deus hoje e sempre. Então tudo exige de nós renúncia. Não fazer a minha vontade, eu vou do jeito que eu quero, da forma que eu quero, não. E eu vou estar diante do justo juiz, que é Jesus Cristo. Eu vou estar de maneira adequada, com a vida adequada, com o traje adequado, com o comportamento adequado, com as palavras adequadas para essa realidade, que é estar diante de Jesus na Eucaristia. Então, que nos preparemos bem, que estejamos prontos a estarmos diante do Senhor, que nos espera. O Senhor te espera, mas seja e se faça digno de receber Jesus na Eucaristia. Vamos ouvir uma música e já voltamos.

Muito bem, povo de Deus, muito bem. Vamos caminhar para o Senhor. Essa leitura de hoje também pode nos chamar a atenção para os empregados que saíram. Aquele que se põe em missão, aquele que se põe em saída, aquele que é o missionário do reino de Deus, sempre corre os seus riscos de não ser compreendido, de não ser aceito. O missionário, ele vai anunciar o reino de Deus, ele vai anunciar que o banquete está pronto. O missionário, ele vai sair não por sua própria vontade, mas por ordem divina, para dizer: eu quero fazer a vontade de Deus, e mesmo que eu corra risco de perder a própria vida, eu quero servir ao Senhor com alegria. Então, todos nós cristãos somos missionários. Devemos ir ao encontro daqueles que estão à margem, daqueles que estão longe, daqueles que não se interessam em ouvir ou saborear esse momento da ceia eucarística. Precisamos ser missionários, sempre em saída, como nos diz o Papa Francisco, sempre sairmos para evangelizar, irmos à beira do caminho, irmos às periferias, aonde estão aqueles que precisam de uma palavra, de um ato, de uma ajuda, para podermos estender a mão, né? A ajuda é levar para o Senhor, levar sempre para Deus. Então nós devemos estar sempre a caminho e sempre em saída. E exige de nós ousadia, exige de nós força e coragem para podermos dar um passo adiante. Tá certo? É isso aí. Então, recadinho de hoje, só lembrar, hoje temos Santa Missa na São Sebastião, às 19h30, tá bom? Hoje vai ter uma reuniãozinha rápida com a PASCOM da nossa paróquia, pessoal da comunicação da nossa paróquia, tá? Logo após a missa, às 19h30. Vamos pedir a bênção de Deus sobre a nossa vida, sobre a nossa caminhada. O Senhor esteja convosco e Ele está no meio de nós. Abençoe, Senhor, essa água, a vossa criatura. Abençoe, Senhor, todos aqueles que beberem, sorverem e forem aspergidos por essa água, que sejam santificados e purificados. Retirem seus anjos maus e venham os anjos portadores da paz. Desapareça desses corações, dessas vidas, todo mal. Manifesta, Senhor, o poder do vosso santo nome. Manifesta, Senhor, o poder do vosso santo nome, que pela intercessão de Nossa Senhora Aparecida, Beato Padre Donizete, vos abençoe com a bênção da saúde e da prosperidade. Do Pai, do Filho e do Espírito Santo. Amém. Uma santa tarde. Muito obrigado pela tua audiência e até amanhã, se Deus quiser.

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Oi, cheguei! Carinhosamente, boa tarde, Espírito Santo do Pinhal. Boa tarde para todo o leste paulista, sul das Minas Gerais e para o mundo todo através de Rádio Net. Boa tarde para você. Um excelente dia de hoje. Hoje é quinta-feira, hoje é 20 de agosto. Nós já estamos acabando o mês de agosto, hein, cara? Olha aí, parece que começou ontem, rapaz, né? Ó, e amanhã tem um programa especial sobre a Jovem Guarda, hein? A Jovem Guarda amanhã em destaque com os grandes sucessos que gerou as eternas Jovens Tardes de Domingo, apresentadas por Roberto, Erasmo e a Vanderlei. Tem muitas histórias da Jovem Guarda que você fica sabendo amanhã no programa. Vai ser especial da Jovem Guarda programação, valeu? Bem, então hoje é 20 de agosto, hoje é quinta-feira, um dia de muito calor em Espírito Santo do Pinhal. A partir de agora, uma excelente tarde musical a todos. Vamos recordar, recordar é viver. Alô Pinhal traz de volta os grandes sucessos. A saudade também é jovem aqui no Alô Pinhal. Vamos começar bem romântico o programa, hein? Tá? O saudoso cantor espanhol, ele faleceu na nossa região, sabia disso? É. E parece que está sepultado em Indaiatuba. Deu um piripaque no coração dele e nos deixou. O cantor espanhol Manolo Otero, tá? E esta música fez um sucesso no mundo todo, inclusive com várias versões no Brasil. Então vamos lá, de Manolo Otero, Todo el tiempo del mundo. E o meu amigo Moacir Franco gravou a versão, uma das versões, Soleado, a música do céu. Se você não conhece como Moacir, você vai conhecer aqui hoje no Alô Pinhal. Toca!

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2: Oi, aqui na Nova Clube com você. Meu abraço aí no Alto Alegre para minha amiga, a minha cunhada Maria, pro meu amigo e concunhado Norival Riceto. Um abraço, Maria, um abraço, Norival, aí no Alto Alegre. Valeu? Curtindo a gente aí, na Arthur Vergueiro. Conhece essa rua? Quem que não conhece, hein? Isso aí. Então, um grande abraço aí pra Maria e pro Norival. E para todos curtindo o Alô Pinhal, o meu amigo Guilherme, ouvindo aqui o nosso programa aqui bem no centro de Pinhal, aqui perto do chafariz, né, da praça. Meu amigo Guilherme, não perde o Alô Pinhal, tá? Grande amigo meu, tem um carinho muito grande por ele. Grande abraço, meu amigo Guilherme. Bom, e vamos que vamos. Há também aqui no Mercadão, bar do meu amigo Dito. Um abraço, Dito. Depois eu mando mais à luz, hein? Porque tem mais sucesso de ontem para você recordar agora, aqui comigo. Rolo Iglesias, essa música é bonita, gente. Yesterday, White Hair, Wise Young. E a versão foi gravada por Vanderlei Cardoso, também por Mato Grosso e Matias, Quando o Amor se Transforma em Poesia. Muito linda a música.

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2: Oi, são 12 horas 48 minutos. Vou dar a última chance hoje do teste musical, hein? Vai ser a última chance de você tentar acertar o nome deste cantor que eu falei, brasileiro, brasileiro. Não vale Pio Sidônio, vale o nome do cantor, vale o nome que está no disco, tá ok? E no disco tá o nome dele, não tá Pio Sidônio não, tá o nome dele. Quem canta esta canção? Tomorrow, Tomorrow.

Essa música é de grande sucesso e da década de 60. Muito linda essa música, fez sucesso no mundo todo. E este cantor gravou também aqui no Brasil. Então ele é brasileiro. Ele era daquela turma que eram chamados de brasileiros americanizados, né? Como teve vários, né? Fábio Júnior, Christian e um monte deles, né? Então o nome dele, tem que ser o nome dele aí. Esse é o que tá no disco, é o nome de batismo dele, tá certo? 3651-4444 ou fora de Pinhal pelo WhatsApp do Alô Pinhal, 3599133-1986. Não deu para anotar? Eu falo de novo, ó. 3599133-1986 para você participar fora da nossa cidade, valeu? Aqui em Pinhal é no 3651-4444. Então nós queremos saber o nome deste cantor brasileiro nascido no Brasil e que infelizmente já nos deixou. Infelizmente já nos deixou, tá? E agora o que você quer que a gente faça? Música? Então vamos de música, tá? Vamos, ó, vamos ver quem é que vai. Quem que chega aqui na área agora. Puta, esse conjunto é demais, cara. Ray Cunniff, né? With Leave Me Now. E essa canção foi gravada no Brasil pelos Fevers. Deixa eu ver direito. Tá. É, exatamente, pelos Fevers. Se você me deixar, não faça isso não, tá?

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4: Nova Clube e a hora certa.
5: 13:01.
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7: 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Então tá aí, um abraço aí para vocês, as meninas aí da JM, também para a Dindi e para o meu amigo Marcelo. 13 horas e 4 minutos e aí uma orquestra Caravelle. Você nunca ouviu falar do Caravelle? Nunca ouvi. Uma orquestra muito boa, gravava os discos CBS, né? E esta música é muito linda, é orquestrada, mas muito linda. Esta música é gravada pelo grupo Cara, o conjunto pela Orquestra Caravelle, Concerto de La Mera. E depois eu vou atender o nosso amigo André Luiz do Nascimento de Leme, interior de São Paulo. Ele solicitou uma música do José Augusto. Olha, o José Augusto tem canções, uma mais outra, uma melhor que a outra. Eu escolhi uma, espero que você goste. É uma versão de uma música do Phil Collins, You'll Be My Heart. No meu coração, você vai sempre estar. E todos vocês, ouvintes do Alô Pinhal, estão no meu coração. Para você, André, grande abraço e obrigado pelo WhatsApp.

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2: E agora no Alô Pinhal, a oração da família, proferida pelo Monsenhor Augusto Alves Ferreira.
3: Que nenhuma família comece em qualquer de repente.
4: Queremos pedir que Deus abençoe as nossas famílias. Por isto, oremos. Senhor Deus, que sois três amando num só coração. Vós criaste o homem e a mulher à vossa imagem e semelhança, e é de vós que provém nossas famílias. Queremos, ó Pai de amor e bondade, pedir-vos pelas nossas famílias. O Senhor sabe quais as dificuldades, problemas e obstáculos que as famílias têm que enfrentar no dia a dia. Pedimos, providenciai em todas as suas necessidades. Tornai cada família enriquecida com a paciência, a perseverança, o perdão, a harmonia, o amor, tornando fecundo o trabalho de cada uma. Que em nossos lares habitem os anjos portadores de vossa paz para guardar nossas famílias. E que a tua bênção, a bênção da família divina, Pai, Filho e Espírito Santo, inunde nossos lares e corações. Amém.
5: E que os filhos conheçam a força que brota do amor.
2: Nós ouvimos aqui no Alô Pinhal a oração da família, que foi proferida pelo Monsenhor Augusto Alves Ferreira.
6: Abençoa, Senhor, as famílias. Amém.
2: 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Bem, acertaram aí o cantor, acertaram, né? Não sei de que jeito, mas acertaram, né?
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2: Então, o nome deste cantor, ele teve o pseudônimo de Terry Winter, sim. Mas eu não perguntei nesta canção se era o Terry Winter, né? Era o Tom Standen. E a nossa ouvinte, a Sueli dos Reis, ela acertou, tá? Acertou. E realmente, essa gravação foi feita em 1969, tá? Então, o nome do cantor, Tom Standen, tá? Thomas Standen, que era o seu nome de batismo. Thomas William Standen. Artisticamente, Tom Standen foi um grande amigo meu que já nos deixou. Sou muito amigo da filha do Tom. E a gente sempre se fala por telefone, né? Então, Tom Standen é o nome certo. E a Sueli ganhou um DVD original da cantora canadense Celine Dion. Pode procurar amanhã aqui no programa, tá bom? Amanhã venha procurar no programa. E o pessoal que realmente acertou e participou do programa de aniversário na última sexta-feira, que ainda não apareceram para pegar os prêmios, hoje até 14h30 é o último dia. Amanhã eu sorteio de novo, certo? Então, quem não veio buscar aqui foi a Liliana Aragão Campos. Ela ganhou uma pizza de mussarela da Paulicéia by Paganini. A Divina Rosa Cassiano, do Cidinho Cassiano, ganhou o café Dom Stefano. Deixa eu ver quem mais aqui. Ah, tá. O filme. O filme do Casamenteiro Santo Antônio, né? Tá interessada? Não quer? Não? Não tá mesmo? Não? Tá. Então, quem ganhou o filme? Olha o que ela falou ali. Ranquei pena. Quem ganhou o filme foi a Isadora Maria César, tá bom? É isso aí. Então tá aí, foram os prêmios que não vieram buscar. Então podem me procurar até as 14h30 de hoje, ou então a partir desse horário perde direito ao prêmio. Amanhã eu sorteio tudo de novo. Então ainda dá tempo, ó. Uma pizza de mussarela da Pauliceia by Paganini, o que, meu bem? É mesmo, né? Mas não tem coco não, viu? É isso aí. A nossa Mara não come coco, né, Mara? Que pena, né? Mas é isso aí, eu adoro coco. Eu acho que eu já fui baiano em outra vida, viu? Então, eu sou chegado. Eu comi um coco todo dia quando eu morava em São João. É. E a água de coco, então? Eu sou fissurado em água de coco, viu? É, então. Eu me lembro que em 1980 eu estava em São Luís do Maranhão. Eu cheguei lá na praia e pedi um coco. Rapaz, de que jeito que você quer o coco? De que jeito que você quer a água? Quero água bem docinha. Pegou o coco, bateu. Bateu. É isso. Abriu, tava um mel a água. Entendeu? Aí eu falei, então eu quero uma sem ser doce. Bateu, abriu, aguada. Eu tive que tomar, né? Então tá aí. Então eu peço aí pra Sueli vir procurar o CD da Celine Dion amanhã no horário do Alô Pinhal. E quem não veio buscar até 14h30 pode vir buscar, tá bom? Música. Vamos lá então. Então, o Roberto, começa com o Roberto, tá bom? Olha, eu gosto muito dessa música do Roberto Carlos, Mara. Alô. Conhece, Mara? Alô, conhece? Nossa, a música é muito linda, eu gosto demais dessa música do Roberto Carlos. Então, Roberto Carlos abre a seleção com Alô. Depois, o cantor Andy Williams, de saudosa memória, My Elusive Dreams.

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4: Nova Clube e a hora certa.
5: 13 horas 32 minutos.
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8: Maurício Cristiano. E aqui no Loop em Alto, eu quero agradecer a audiência do casal, o Roberto Lúcio com a Dona Maria Aparecida Lúcio, que não perdem um Loop em Alto. Ô Roberto, ô Dona Maria, é bom saber que vocês são ouvintes nossos aqui da Piau Rádio Clube, né? Ela disse que era ouvinte assídua do Bom Dia Piau e agora também do Loop em Alto. Eu agradeço aí o carinho da atenção do casal, o Roberto Lúcio com a Dona Maria Aparecida Lúcio. Grande abraço aqui para vocês do Loop em Alto. Eu quero que agradecer a audiência para o meu amigo Macuco, o pescador. Grande abraço, Macuco! Também para o doutor Matias, médico anestesista do Hospital Francisco Rosas. Também para nossa querida amiga Ivanilde Stonietti, sempre curtindo aqui o Alô Pinhal. Então, um grande abraço ao Macuco, ao doutor Matias, meu grande amigo. Também para a amiga Ivanilde Stonietti. Obrigado por estar aqui comigo no Alô Pinhal, hoje e sempre. Grande abraço. E aqui no Alô Pinhal, quero agradecer a audiência dos irmãos, o Marco Francisco, de 7 anos, e a irmãzinha Maria Helena, de 4 anos, que não perdem o Alô Pinhal. O Marco e a Maria são filhas do Mário, que trabalha na Prefeitura Municipal. Um grande abraço aí, meu querido amigo Marquinho Francisco, e para a irmãzinha Maria Helena, de 7 e 4 anos, que todos os dias ficam ligados comigo aqui no Alô Pinhal. Muito obrigado, hein? Um abraço, Mário!
3: E eu quero mandar um abração aqui para os meus amigos do Sindicato dos Metalúrgicos. Está lá o presidente, meu amigo Moisés Ramon. Também o doutor Carlos Marcílio. Olhos dos olhos, né? É. O Miltinho Baraldi, grande Miltinho Baraldi, meu amigo, para Rose. E também o Gigantinho e a secretária aí do Sindicato dos Metalúrgicos. Meu grande abraço, hein, gente? Tudo de bom para vocês. É, e sábado, né? Sábado tem os Tempos Dourados. Vai ser apresentado pelo Diego, né? O Viola vai ter um compromisso seríssimo, né? Particular. Então não vai poder vir. Então o Diego vai dar o recado aí nos Tempos Dourados do meu amigo Gilberto Viola. Viola, grande abraço. Essa é uma viola que não desafina nunca, não, viu? Essa viola dele é afinadíssima. Um abraço, Viola. Bem, 13h37. Vamos ver o que é que eu tenho mais por aqui agora. Vamos ver, tarantantam. Ah, sim, Zé Ramalho. Entre a Serpente e a Estrela. Meu cantor preferido, Neil Diamond. If Been This Way Before.

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3: 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Meu abraço para vocês aí, hein? E eu quero mandar um abraço aqui para o meu amigo Irineu, da linha 5, da Tuga, e pra minha amiga Vera, grande Vera, saudades da Vera. Vera, apareça, tô com saudades, hein? Um abraço aí pro Irineu, pra minha amiga Vera. E também aqui para a Paula Coxinhas, aqui perto da Rádio Clube, para a Carol, a Paula e o Marco, ligados aqui com a gente. Um abraço pra vocês aí, de Paula Coxinhas, valeu? São 13h49.
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1: Bem, aqui hoje em uma canção e duas interpretações. Vamos voltar a 1967. Na Inglaterra, o grupo de Shakers, George Gear. E a versão no Brasil foi feita pelo Trio Esperança. Lembrando que esta música foi tema do seriado A Feiticeira, do The Shakers. E, no Brasil, a versão ganhou o título de A Feiticeirinha, com o Trio Esperança, com a Evinha, Mariozinho e a saudosa Regininha, que é a irmã também do pessoal dos Golden Boys. Hoje aqui em destaque, em uma canção e duas interpretações. De Londres, The Shakers, George Gear. E, do Brasil, Trio Esperança, A Feiticeirinha. O Alô Pinhal, em destaque, uma canção e duas interpretações. O seu retorno à saudade, aqui hoje, para você recordar e viver. Tem um ditado que diz, recordar é viver. Então vamos recordar 1967.

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13: 13 horas e 59 minutos.
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2: São 14 horas, um minuto. Meu abraço aqui pra Neuza, que tá curtindo o Alô Pinhal. Valeu, Neuza. Um abraço, boa tarde, hein? E também pro meu amigo Beto Pizzi e para o Pio e os demais amigos da praça, tá? Abraço pra vocês, hein? Chegando aqui na área agora, o conjunto. Essa música é bonita, gente. Essa música é lindíssima. Nenhum de Nós, o Astronauta de Mármore. Depois, Paul Anka, White Hair Still Young.

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1: 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São 14 horas e 9 minutos. Então nós vamos de sucesso aqui agora para você curtir. Sucesso de ontem, que eu acabei de tocar agora. Agora você vai ouvir a versão dessa música do Paul Anka. Te Amo Eternamente. Música lindíssima, hein? Depois, então, tem John Evangelis, Débora.

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2: E hoje ficamos por aqui, hein? Vem aí a palavra amiga, momento ecumênico do Alô Pinhal. Meu agradecimento a todos que participaram, que ouviram. Amanhã, 12 horas e 30 minutos, eu volto ao vivo e em cores aqui na Nova Clube, 102,1 FM, ou Rádios Net para o Brasil e para o mundo. Fico a palavra amiga. Fui!
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Boa tarde, ouvintes da Nova Clube do programa Alô Pinhal. Chegou a hora da palavra amiga. Vamos formar a nossa grande corrente de fé ecumênica. É o momento da palavra amiga. É o momento em que católicos, espíritas, evangélicos, enfim, todas as pessoas de todas as raças e credos que se unem como filhos de Deus que são e pedem ao Pai as bênçãos da compreensão, do entendimento, da tolerância e do amor. Esse é o momento em que as pessoas de fé enchem seus copos de água, sabendo que essa água, que é a fonte da vida durante a oração, será fluidificada e há de se transformar num remédio para os males do corpo e da alma. Porque disse Jesus: onde estiverem duas ou mais pessoas reunidas no meu nome, lá eu estarei. Neste momento, Senhor, permita que os mensageiros de Deus estejam fluidificando a água na casa de cada um dos nossos ouvintes, nos hospitais. Esteja ela num copo, numa caneca ou mesmo numa garrafa. Permita que os vossos mensageiros possam depositar nessa água uma gotinha de luz, capaz de curar o sofrimento, a angústia e diminuir a dor. Sabemos, Jesus, que a verdadeira vida é a espiritual e que algumas doenças, porque resultantes da lei da causa e do efeito, ainda não podem ser curadas nesta existência. Senhor, dê a cada um de nós a capacidade para mudar aquilo que for possível de ser mudado, e a resignação para compreendermos o que não pode ser, e a sabedoria necessária para distinguirmos um do outro. Afinal, se o seu corpo padece, é para que o espírito imortal deixe na terra suas dificuldades e prossiga em melhores condições para a vida eterna. Senhor, dê a todos, sem exceção, a certeza de que se estamos juntos nesta jornada é para alcançarmos melhor a vida espiritual, onde um dia estaremos todos dando cumprimento à promessa vossa, longe de todas as doenças e da morte, porquanto todas essas coisas já serão passadas. E você sabe, na medida que o ser humano vai avançando através do seu conhecimento, através da sabedoria, ele vai aprimorando toda a sua gama de conhecimentos e, conclusivamente, também de medicamentos. E daí as curas vão acontecendo. Uma ou outra pode acontecer, sim, através da oração, através da sua capacidade de receber essa cura. Não é pensar que alguém vai fazer assim com o dedo e, de repente, de uma hora para outra, vai resolver o problema. Não é assim, mas depende de ter a competência para se obter essa cura. Agora, você não pode deixar de acreditar, não pode deixar de pedir, porque, afinal de contas, nem sempre a gente obtém tudo aquilo que se pede a Deus. Mas o importante é saber que existe essa competência, que existe essa capacidade. É preciso só acreditar e ter fé.

Deus nosso Pai, que sois todo poder e bondade, dai a força àquele que passa pela provação, dai a luz àquele que procura pela verdade, põe no coração do homem a compaixão e a verdade. Deus, dai ao viajante a estrela guia, ao aflito a consolação e ao doente o repouso e a cura, se possível for. Senhor, que vossa bondade se estenda sobre tudo que criaste. Piedade, Senhor, para aqueles que vos não conhecem. Esperança para aqueles que sofrem. Que vossa bondade permita aos espíritos consoladores derramarem por toda parte a paz, a esperança e a fé. Deus, um raio, uma faísca do vosso amor pode iluminar a terra. Deixai-nos beber das fontes de vossa bondade fecunda e infinita, e todas as nossas lágrimas secarão, todas as nossas dores se acalmarão. Um só coração, um só pensamento subirá até vós como um grito de reconhecimento e amor. Como Moisés sobre a montanha, nós vos esperamos com os braços abertos. Ó bondade, ó beleza, ó perfeição. E queremos de alguma forma merecer a vossa misericórdia. Deus, dai-nos a força para ajudarmos no progresso a fim de subirmos até vós. Dai-nos a caridade pura, dai-nos a fé e a razão. E finalmente, Senhor, dai-nos a simplicidade que fará das nossas almas o espelho onde se deve refletir somente a vossa santa imagem.

Pai nosso que estais nos céus, santificado seja o vosso nome, venha a nós o vosso reino, seja feita a vossa vontade, assim na terra como no céu. O pão nosso de cada dia nos dai hoje, perdoai as nossas ofensas, assim como nós perdoamos aqueles que nos ofenderam. Mas não nos deixeis cair em tentação, mas livrai-nos de todo mal, porque teu é o poder, e tu, Senhor, é a glória por todos os séculos e séculos. Amém.

estás na terra, preocupado, confundido, desorientado, solitário, triste e angustiado. Eu o conheço perfeitamente, eu conheço teu nome e te chamo porque te amo. Não, você não está sozinho, porque eu habito em ti. Juntos construiremos este reino, do qual serás meu herdeiro. Desejo que sempre faças minha vontade, porque minha vontade é que sejas feliz. Deve saber que contas sempre comigo, porque eu nunca te abandonarei, e que terás o pão para hoje. Não te preocupes. Só te peço que sempre o compartilhe com o teu próximo, com os teus irmãos. Deve saber que sempre perdoo todas as suas ofensas, inclusive antes que as cometa, ainda sabendo que as fará. Por isso te peço que faças o mesmo com os que te ofendem. Desejo que nunca caias em tentação. Por isso, segure bem forte a minha mão e sempre confie em mim. Eu te libertarei de todo o mal. Recorde e nunca te esqueças que eu te amo desde o início dos teus dias e te amarei até o fim dos mesmos. Eu sempre te amarei, eu sempre te amarei sempre, porque sou teu pai. Que minha bênção fique contigo e que meu eterno amor e paz te cubram sempre, porque no mundo não poderá obtê-las como eu somente as dou, porque eu sou o amor, eu sou a paz. Por favor, mostre essa oração a todos aqueles que você ama e que deseje que eu também os abençoe como a ti.

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1: 14 horas e 34 minutos.

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0: conectado com você, sintonizado com o mundo. Olá, pessoas maravilhosas do meu coração, muito boa tarde para você que está sintonizado na sua Rádio Clube FM, ZYD 999, transmitindo em 102,1 MHz. A partir de agora, eu, Diego Perina, serei a sua companhia até às 5 em mais uma programação Tarde Mix, onde você confere sempre a mistura mais gostosa e especial no seu rádio. 2h37, agradeço demais o carinho na sintonia, uma alegria enorme ter sempre você por aqui. Seja bem-vindo. O som de CNC Music Factory com Take a Talk abre nossa programação de hoje.
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0: Agora um minuto para as 3 da tarde, você sintonizado na programação mais vibrante do seu rádio. Quem ouve lembra, quem gosta curte. Essa é a nossa programação Tarde Mix no ar, sempre juntinho de você. Por onde quer que esteja, é você muito bem acompanhado, você, claro, sempre super sintonizado. Voltamos aqui ao ano de 1982, ao som de Vinícius Cantuária, ao som de Coisa Linda. Antes também, passando por aqui, o super som de Crowded House com Don't Dream It's Over. E você também ouviu o som de Sam Smith com Heart of Gold pra você aqui na melhor companhia, sempre a mais especial sintonia na sua tarde. Que bom poder estar junto com você, agradecendo demais o enorme carinho na sua total e especial companhia. Que seja uma tarde bem mais do que incrível pra você, que não perde, não muda e não troca por nada a sintonia mais crocante e saborosa sempre na sua tarde.
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12: 15 horas e 2 minutos.
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0: 3h31 por aqui na sintonia mais gostosa do seu rádio. Essa é a nossa programação Tarde Mix, ao vivo com você em mais uma super tarde de quinta-feira que você está a prestigiar. De volta pro aconchego, Elba Ramalho passou por aqui e voltamos para o ano de 1985. Antes também, Culture Club nos vocais de Boy George, Do You Really Want to Hurt Me? Para você, 1983 era o ano. Agradeço demais o seu carinho na companhia por aqui e a gente segue juntinho porque o sucesso não para.
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0: Volta ao ano de 1981 para você com Men at Work Down Under. Quem ouve lembra o som de Men at Work nos vocais de Colin Ray. Tivemos por aqui também ela, Rita Lee e Roberto de Carvalho com Saúde. E antes ainda, recordamos por aqui o som de Pet Shop Boys com What Have I Done to Deserve This. Pra você, quem ouve lembra, a programação mais especial, mais crocante, saborosa e recheada sempre na sua tarde. Voltando um minuto para as quatro, que bom poder estar junto com você, que prazer enorme é dividir a nossa tarde com o seu carinho, com a sua doce e tão especial sintonia. Pra você de mais perto, pra você de mais longe, pra você aí deste outro lado que reserva sempre aquele espaço especial de sua tarde pra ouvir e pra curtir aqui o nosso programa. Fica o nosso abraço totalmente carinhoso pra você e, claro, agradecendo de coração por escolher aqui a nossa programação Tarde Mix pra estar junto com você sempre, te fazendo a melhor sintonia. Ó, não saia não, fique ligado. Já já muito mais sucessos pra você ouvir, pra você curtir por aqui. Entre eles, destacando Alejandro Sanz, também o som de Luis Miguel e muito mais. 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
11: 4:03.
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0: Esse foi o sucesso interpretado por Gabriela, diretamente do ano de 1988, na sua programação Tarde Mix, uma versão pra lá de especial de Dá-te-me um Martelo, é? Pega um martelo pra você, recordando muito mais, resgatando, trazendo o passado de presente só pra você, que tem o prazer de todas as tardes estar conectado com a nossa programação Tarde Mix. Antes também, The Soup Dragons passou por aqui com I'm Free, 1990 era o ano, com certeza você também recordou. E antes ainda, a voz pra lá de marcante e sensacional de Tina Turner com What's Love Got To Do With It, pra você, recordando os anos 80, sem dúvidas aqui também, a mais gostosa companhia pra você, ligado no Leste Paulista, no Sul das Minas Gerais, para o Brasil e o mundo todinho afora também, conectados em uma só sintonia, através do nosso site pinhalradioclube.com.br, a programação que você liga e não desliga mais. 4h29, grande abraço para você que segue de antena ligado com a gente, curtindo o nosso programa, sempre pegando carona nessa, a aventura mais gostosa, espetacular e super delirante na sua tarde.
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0: Boa tarde, 4h32.
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Estando por aqui em nossa programação com You'll Never Stop Me. Pra você, sempre a melhor companhia. 1989, recordamos também o som de Nazareth com Where Are You Now? E antes, Cidade Negra também passou por aqui ao som de Firmamento. Agora 4h54 e quem fecha a nossa programação Tarde Mix de hoje é o som com Skank Três Lados. Eu, Diego Perina, me despeço por aqui, agradecendo demais o enorme carinho tão lindo e especial de você que esteve aí deste outro lado em sintonia total com a nossa programação. Eu agradeço de coração. Fique ligado porque já em seguida você confere a programação sertaneja de sua tarde com o nosso amigo Antônio Carlos, que vai te fazendo companhia até às 7 da noite no seu coração sertanejo. Eu estou de volta amanhã e já te espero ansiosamente para mais um programa aqui, sempre através dos 102,1 MHz da sua Clube FM, você já sabe, a partir das 2h30. Lindo final de tarde pra você, fiquem todos com Deus, porque eu estou indo nessa. Valeu, bonitinha, valeu, bonitão, fui!

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0: gente amiga, são 17h20, estão por aqui, já está no ar aí o programa Coração Sertanejo, que vai até as 19 horas com a boa música sertaneja. E o Antônio Carlos ao vivo, né? Ao vivaça, Guilherme chegando atrasado, mas estão por cá, né? 17h21, marcando o relógio da clube, hein? Boa tarde para você que está sintonizado, você que está acompanhando a rádio, obrigado pela audiência, obrigado pela companhia, os grandes amigos, amigos e amigas, né, que estão ligados aqui na Rádio Clube. E lembrando que hoje é quinta-feira já, né? Quinta-feira, hoje é 20 de agosto de 2026, hein? Uma tarde ensolarada na cidade Espírito Santo do Pinhal. Muito calor, né? É isso aí. E nós por aqui de novo, né? Graças a Deus, mais um dia ontem, não deu um probleminha, hein? Mas estamos de volta por aqui, 17h21. E a gente começa por aqui, mandando alôzão para todo o pessoal que está na fazenda, no sítio, na chácara, onde quer que você esteja. E uma boa tarde para você, meu amigo, minha amiga, a você que ouve a gente por aí, pelo rádio, pelo celular. Te agradeço pela preferência, agradeço pela audiência, aos grandes amigos que estão curtindo a gente por aí, tá bom? E a gente manda também alôzão aqui para toda a nossa cidade também, na cidade e região também, né? Aqui, Espírito Santo do Piauí, e toda a região, hein? Obrigado pela audiência e uma boa tarde para você que está sintonizado aqui na 102,1 Rádio Clube FM. A partir de agora é só mudar o seu rádio, moda de qualidade para você matar a saudade. Sucesso de hoje, de ontem, de ontem e de agora, né? É isso aí. Um grande sucesso para você ouvir nessa tarde de quinta-feira. E a gente dá sequência por aqui, né? É com Chico Rei Paraná, Canarinho Prisioneiro. Mas se você quiser ligar para cá, telefone liberado 3B514444 para você pedir um modão. Ou senão você manda um zap para nós. Né? Então vamos lá, então, com mais um sucesso aí com Chico Rei Paraná, Canarinho Prisioneiro.
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Au, gente, vamos de volta para aqui, 17 horas e 40 minutinhos. Demorei um pouquinho, né? Vamos tomar uma aguinha aí, né? É isso aí, voltando para cá, tá? 17h40 por aqui. Está no ar aí o programa Coração Sertanejo, que vai até as 19 horas. E a apresentação é minha, claro, Antônio Carlos, ao vivo e a cores, ao vivaço hoje, né? É isso aí, ao vivaço aqui na 102, né? Olha, e você também pode participar, meu amigo, você que tá aí na sintonia, viu? Telefone liberado 365-4444 para você ligar e pedir um modão. Então ligue e pede, viu? É isso, pede que nós vamos atender você, tá bom? Olá, 17h41, e quem mandou o zap pra nós foi o nosso amigão, que tá lá na sintonia da gente, nosso amigo Joel Montanha, né? Tá ouvindo a gente lá na Rua Vereador Esteves Felipe, tá acompanhando a gente lá todo dia, acompanha a gente. Obrigado, viu, João? Um grande abraço a você aí que tá ouvindo a gente, tá? É, ele pediu pra gente com Tião Carreiro e Pardinho, né? Amargurado, e oferece pra todos os ouvintes do Coração Sertanejo, né? E pra você que tá na sintonia, meu amigo, uma boa tarde aí, que Deus abençoe você, tá? Você que tá na sintonia da gente aí no Centrão. É, aqui da cidade Espírito Santo do Piauí, um grande abraço a você, meu amigo, tudo de bom pra você, tá? Uma ótima tarde, que Deus abençoe você e seu trabalho, que você que tá trabalhando, tem gente trabalhando, tem uns que já tá descansando, né? Então, que Deus abençoe a todos vocês aí. 17h42 por aqui, ó, e a moda continua por aqui, se a moda é boa, a gente toca, então vamos lá com Tião Carreiro e Pardinho, Amargurado, 17h42, hein? Opa, vamos lá.

0: 17:45.
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muito bem, já estamos de volta por aqui, 17 horas e 50 minutinhos, né, 17 e 50, faltando 10 minutinhos para as 18 horas, é o programa Coração Sertanejo, gente amiga, pela Rádio Clube FM, viu? Vamos até as 19 horas com a boa música sertaneja. Obrigado a você que acompanha a gente aqui, né, na cidade de Espírito Santo do Piauí e também em toda a região. Obrigadão pela audiência, aos grandes amigos e amigas, a você que está ouvindo a gente aí em São João da Boa Vista, hein? Grande abraço a você também que está na sintonia da gente, você de Aguaí. Alô, gente amiga, gente querida da Estiva Gerbe, né, que tá ouvindo a gente, a família Baitelo, tá todo mundo ouvindo a gente, obrigado pela audiência aí, os grandes amigos, né, que estão curtindo a gente lá na Estiva, ele mesmo, é o Paulão, né, o Paulo, o Mauro, o Zé e quem mais tem mesmo? Tem eu. É, o Dunga, Dunga de Itapira, né, Dunga de Itapira, manda um abraço pro Dunga também lá em Itapira, né, é, obrigado pela audiência, é o Dunga, alô, João Baitelo, um abração pra você, velho, tudo de bom, né, pra você que tá ouvindo a gente de Itapira, obrigadão pela audiência, tá. Olá, 17 horas e 51 minutinhos, e o nosso grande amigo, né, ele mesmo, claro, é o próprio, né, José Carlos da Veiga Torres, alô, José, oi. É, o Zé da na sintonia. Obrigado, viu, Zé? Obrigado pela audiência, você que acompanha a gente aqui, né? Obrigadão aqui na cidade Espírito Santo do Piauí. Zé Carlos Torres, ele ligou pra gente, mandou um zap, né? Boa tarde, compadre Tonho. Ô, Tonho. Tonho é nós, né? É nós aqui, nós. É. Toca pra nós aí a minha vida com Chitãozinho Chororó. Vou mandar pra você, ele manda pra todos os ouvintes aí, pra todos também da Rua Prudente de Moraes, né? A todos aí que estão curtindo a gente também no centrão aqui da cidade. Obrigadão pela audiência, o Zé Carlos Torres. Zé, tudo certo por aí? Um grande abraço a você, viu? Tudo de bom, obrigado pela audiência, você que acompanha a gente aí. Um grande abraço aí ao José Carlos Torres, bora lá, né, Zé? Preparados aí, então, vamos lá, 17h51 por aqui, a moda não para, a moda continua, uma atrás da outra, uma melhor que a outra, vamos lá com mais um sucessão, né? Mais um musicão no seu rádio aí, vamos lá, com Chitãozinho Chororó, a minha vida, vamos lá.

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0: Agora, a bênção do Padre Donizete Tavares de Lima, o Padre dos Milagres de Tambaú.
1: Ó Senhora Aparecida, eu renovo neste momento a minha consagração. Eu vos consagro os meus trabalhos, sofrimentos e alegrias, o meu corpo, a minha alma e toda a minha vida. Eu vos consagro a minha família. Ó Senhora Aparecida, livrai-nos de todo o mal, das doenças e do pecado. Abençoai as nossas famílias, nossos doentes, nossos velhinhos e as crianças. Abençoai a Santa Igreja. Abençoai a nossa paróquia e o nosso vigário. Ó Senhora Aparecida, lembrai-vos que sois a padroeira poderosa de nossa pátria. Ó Senhora Aparecida, bendito e sagrado coração, abençoai a nossa nação e pedimos de novo, olhai o nosso povo.

Todo-Poderoso, que tendo escolhido a água, fonte de vida e pureza, para nos dar a graça batismal, fizestes também aparecer no Rio Paraíba a imagem da Virgem Imaculada. Abençoai esta água e fazei que ela nos recorde nosso batismo, para que, purificados de nossas faltas, vivamos como cristãos, membros da vossa Igreja, e cheguemos um dia à vida eterna. Por Cristo nosso Senhor.

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0: 18h05.
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ok, aqui estamos de volta por aqui, 18 horas e 9 minutinhos, hein? Aí, marcando o relógio da Kruger, né? Estamos apresentando o programa Coração Sertanejo, transportando você para o passado, né? Transportando você para o passado, o programa Coração Sertanejo só toca modão, modão de qualidade para você matar saudade. São músicas do passado, no presente, tudo para você matar saudade, hein? Olha, a gente aproveita que manda alô pro pessoal que tá ouvindo a gente lá no Jardim Carvalho Pinto. Alô, gente amiga, gente querida aí do Carvalho Pinto, a dona Wanda, né? É, dona Wanda na sintonia, toda a família. Obrigado pela companhia aí, obrigado pela audiência. A dona Wanda e também o nosso grande amigo, o Pedro Henrique, tá por lá também. O Pedro Henrique mora também lá no Jardim Carvalho Pinto. Um abraço para você, Pedrão. Um abraço pro Pedrão e toda a família também ouvindo a gente aí no Carvalho Pinto. E agora vou dar um pulinho agora lá no bairro do Matadouro. É, lá também tem gente que ouve a gente, que escuta nós aí. Obrigado, viu, gente? Um grande abraço a você do bairro do Matadouro aí, que tá na sintonia da gente. A você, dona de casa, você, meu senhor, minha senhora, que tá aí com o radinho ligado. Obrigado mesmo de coração a você que ouve a gente, você que tá sintonizado aqui na Rádio Cru, né? Olha, 18 horas e 10 minutinhos e eu vou mandando um alô também. Quero mandar aquele alôzão especial a todos os amigos aí que estão curtindo a gente lá na Rádio Baixo. Também Rádio Sim, muita gente ouvindo a gente por aí. A gente agradece pela preferência, agradece pela audiência aos grandes amigos da Rádio Baixo, também na Rádio Sim. Obrigado, viu, gente? Um abraço a todos aí, uma boa noite. E que Deus abençoe a cada um de vocês aí da Rádio de Baixo, também da Rádio de Cima, tá? Olha, 18 e 10 minutinhos, 18 horas e 10 minutinhos, né? É isso aí, a gente vai atender nossa amiga Cida. Cida mora lá no Jardim, Vila Roselina, ele mora lá. Cida e o Armindo. Alô, Armindo, um abraço pra você também, tá? Um abraço pra Cida, uma boa noite também, que Deus abençoe você. A Cida pediu pra gente com Chitãozinho e Chororó, fio de cabelo. E vamos lá, então, atendendo o pedido da Cida. 18 horas e 11 minutinhos, daqui a pouquinho eu vou atender, hein? O homem do suco, né, que tá lá sendo atendido. Daqui a pouquinho, viu, Tony? Aguente só um minutinho. Vai preparando o suco aí, que daqui a pouco eu já vou falar pra você, eu vou mandar um modão pra você, tá bom? 18 e 11, vamos lá então, atendendo a Cida e o Armindo lá da Vila Roseli. Eles mandam pra todos os ouvintes aí, né? Um modão, Chitãozinho e Chororó.

0: 18:15.
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É isso aí, Leandro Leonardo, por casa dela. Ô, gente, amigo, vamos que vamos, né? Opa, tamo por cá, tamo de volta, 18 horas e 20 minutinhos. Estava conversando com a nossa amiga ouvinte, né? O Leolenca Manca, lá do Jardim Brasil, né? É, daqui a pouco a gente vai tocar um sucesso pra ele. Vai dar tudo certo, se Deus quiser, tá bom? Bola, 18h21 por aqui, né? 18h21 é o programa Coração Sertanejo, que vai até as 19 horas. É uma viagem no tempo pra deixar sua noite com muito mais alegria. Ô, coisa boa, hein? Eu tava lembrando do tempo antigo mesmo. O tempo antigo não era meio complicado, né? Você lembra aqueles... antigamente vivia aqueles guaranazinhos de quartinho, sabe? Então, a gente, como se diz, a gente não comprava, né? Quem comprava, a avó comprava um guaranazinho, o avô também, né? O pai e a mãe compravam também, então... É, vinha aqueles guaranazinhos de quartinho, então pegava aquele preguinho menorzinho, tá? Porque preguinho, acho que 8x8, furava o bilinzinho e bebia guaraná no bilinzinho pra não gastar muito. E ficava olhando se não ia embora. Ô, que situação. É, por aí que bebia guaraná no buraquinho da tampinha do bilinho, chamava bilinho o trem. Bilim, não é tampinha não, é bilim, né? Aqui pra nós é bilim. Aí, então, bebia de que jeito? Tem uns que, sabe, eu lembro também que era assim, por exemplo, tinha comprava macarrão pra fazer de domingo. Domingo era macarronada, todo domingo tinha macarronada, né? Aquele macarrão comprido, sabe, que tinha um furinho no meio. Aí tinha aqui em Pinhal, tinha a fábrica de macarrão. Não sei, muitos a lembram aí, né, mas outros não lembram que tinha, né? É, fechou. Comprava o macarrão aqui que tinha um buraquinho no meio, então colocava dentro da garrafinha o macarrão e bebia o guaraná naquele buraquinho. Olha que situação mesmo. É tempo que não volta mais, né? Mas tá bom demais. Estamos por aqui, graças a Deus, estamos vivos, né? É. Estamos vivos, graças a Deus. Estamos no planeta, como fala o nosso grande amigo lá do Jardim Pedro Corsi, né? É, ele, seu Aguinaldão, rapaz. Vou mandar um abraço pro Aguinaldo. Aguinaldão, um abraço pra você que tá ouvindo a gente aí. Um grande abraço ao Aguinaldo aí do Jardim Pedro Corsi. Obrigado, gente. Obrigadão, viu, Aguinaldo? Um abraço pra você, homem do planeta. Ah, Aguinaldo! Olá, 18 horas 22 minutinhos. Vamos atender o nosso amigo Tony Tonelar. Tony, onde você tá? Tá por aí, beleza? Tá levando suco já aí? Tá tudo preparado, meu amigo? Então, beleza pura, né? O Tom ligou pra gente, meu amigo. Ele pediu de novo aqui o Felipe Falcão. É, ele gostou do modão, né? Radinho de pilha. E oferece pra todos os amigos aí, pelo pessoal da galera do suco aí, que tá todo mundo aí, tá bebendo suco, né? Tão bebendo suco. Ele manda também pra esposa Tatiana, para o filho Joãozinho, pro pessoal lá do Jardim Pedro Corsi, Jardim Santa Rita, né? O pessoal, a todos os ouvintes do Coração Sertanejo aí, né? Ele manda também, né? É, e hoje ele falou pra mim que tem um suco especial lá, que é a quinta-feira. Hoje tem suco de acerola com cana. Tá preparado, todo mundo tá tomando já, né? Esses dias fizeram um suco lá, né, Dona? Que suco que foi lá que tem? Tem gente que se perdeu até na curva, rapaz. Tá bom, o suco é bom? Vai dar perca na curva, meu amigo. Como é que ele faz? Aê, Tony, vamos lá, nosso amigo. Obrigado pela audiência, você que acompanha a gente aí, viu? É, hoje tem suco de acerola, turma. Vai lá, quem gosta de suco de acerola, tá lá no bar, tá todo mundo tomando suco de acerola aí. Vamos dar um abração pra aquele pessoal do bar também lá, né? Gente, amiga, vai devagar com o trem, que amanhã é sexta, viu? É, vai charcar aí, não, que o suco hoje é meio perigoso, hein? Acerola com cano, viu? Então, bora lá. 18 horas e 24 minutinhos, ele pediu pra gente com o Felipe Falcão, né? Ferradinho de pilha, vamos mandar pra você, hein? Vamos lá então, vamos lá com mais esse sucesso de Felipe Falcão.

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0: 18:30.
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gente, amiga, gente, querida gente do nosso Espírito Santo Pinhal, já estou de volta por aqui. São 18 horas e 34 minutinhos, hein? Marcando a Rela da Clube, né? É uma boa noite pra você que ligou o radinho agora. No compasso da saudade, viu? São as melhores de todos os tempos aqui no programa Coração Sertanejo, que vai até as 19 horas com aquele sucessão do passado. Oi, vou mandar alô, mandando abraço pro pessoal que tá ouvindo a gente. Sabe aonde? Eu quero mandar um alô também, né? Lá no Fazenda Bela Vista. O pessoal que tá sintonizado aí, o pessoal que tá ligando a gente aí, tá? Tá na sintonia aí da 102. Obrigado, viu, gente? Um grande abraço a vocês aí. Uma ótima noite a todos vocês aí da Fazenda Bela Vista. Ai, gente amiga, gente querida. É, nós por aqui. Lembrando que nós vamos até às 19 horas. Você que ligou o rádio agora, meu amigo, não sabe que rádio que é, então é a 102,1 Rádio Cube FM, a rádio da cidade Espírito Santo do Pinhal, São Paulo. E eu, claro, Antônio Carlos, levando, mandando sucesso pra você até às 19 horas, né? É, nós por aqui, se Deus quiser, estamos até às 19 horas, com certeza você vai ouvir o melhor da música sertaneja, né? Olha, eu vou mandando alô, abraço pro pessoal também que tá ouvindo a gente, sabe onde? Lá no Jardim Varan, é, no Jardim Varan também tá nossa amiga Alzira Marques, né? E a família também ouvindo a gente lá, obrigado, viu, Alzira? Um grande abraço a Alzira Marques também que tá ouvindo a gente aí no Jardim Varan. E também o nosso amigo Nino, o Nino tá por lá também, o Nino, né? O Nino também, ele reside lá no Jardim Varan. Obrigado, viu, Nino? Obrigado pela audiência. Você e toda a família aí, uma boa noite pra você. Tudo de bom aí pra você, amigão. Um abraço pro Nino, nosso grande amigo, nosso amigão Nino. Alô, Nino! Olha o relógio aqui passando a hora, 18 horas 36 minutinhos. A gente vai atender nossa amiga Olenka Manca. É claro, ela ligou pra gente faz tempo, né, Olenka? Faz uns 10, 15 minutinhos por aí. Ela pediu pra gente que com Zezé de Camargo e Luciano vai dar tudo certo. Com certeza, viu, Olenka? Vai dar tudo certinho, tá? E eu aproveito que mando um abração também pro nosso amigo lá, o esposo dela, o nosso amigo Alemão. Ô, Alemão, como é que você tá? Tudo certinho por aí? Um abraço pra você, pra o Lenk, pra família toda aí, tá? Uma boa noite pra vocês, tá? Tudo de bom aí, que Deus abençoe vocês todos aí. E o Lenk oferece pra todas as amigas dela e pra todos que estão ouvindo aí o Coração Sertanejo, né? Então vamos lá, atendendo o pedido da Lenka com Zezé de Camargo Luciano, né? Zezé de Camargo Luciano, é, vai dar tudo certo. 18h36, vamos lá com mais um sucesso aí pra você que tá sintonizado aí. Bora lá, aumenta o volume, viu?

isso aí, gente, amigo. Vai dar tudo certo. Tem fé em Deus que vai dar tudo certo, né? 18 horas e 41 minutinhos, né? Aqui no, marcando o relógio da Clube, hein? O programa Coração Sertanejo. Um programa feito pra você, família sertaneja. Ô, meu amigo. Peça sua música pelo zap, né? É, ou senão, peça pelo telefone também, 3651-4444. É eu aqui, é eu de novo, né? É o Antônio Carlos aqui no Coração Sertanejo, que vai até as 19 horas com a boa música sertaneja, né? E a gente ia mandando abraço pro pessoal que tá ouvindo a gente também, na onde? Mandar um abraço também pro pessoal do Jardim Santa Rita, né? Quero mandar aquele alôzão, aquele boa noite também pra Rosa e Marçari, também pro Osmar, que é o esposo, e também pro filho João Paulo, que está na sintonia da gente lá no Jardim Santa Rita. Obrigado, viu, gente? Abraço a todos vocês aí, que Deus abençoe cada um de vocês. Obrigadão pela audiência, a todos os amigos e amigas aí do Jardim Santa Rita. Ô, gente amiga, gente querida, né? Gente da nossa querida Espírito Santo do Pinhal. Bola 18:42 e vamos atender o nosso amigo Maciel. Alô, Maciel, como é que você tá? Tudo certinho? Olha, o Maciel tá lá no Jardim das Rosas, tá ouvindo a gente lá, né? Ô, Antônio Carlos, toca pra nós aí, manda aí o César Menotti Fabiano, né? Eu vou mandar pra vocês, ciumenta, né? Vou mandar pra você, né? Isso aí tá... É, ele oferece pra esposa, pra mulher dele, a Rose, pra Alessandra, pro Rafael, pro Matheus, pra Roberto e pra nós aqui da rádio. Obrigadão, obrigado pela audiência, obrigado pela companhia. Um grande abraço a você e toda a família. Aí o nosso amigo Maciel lá do Jardim das Rosas pediu e vai ouvir então com César Menotti Fabiano, ciumenta. 18:42:30.

0: 18:45.
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8: Boa noite.

É, sucessão no seu rádio aqui na 102,1 Rádio Curubi FM. Estamos apresentando o programa Coração Sertanejo, boas músicas, né? É, grandes lembranças e grandes clássicos da música sertaneja. Ou, gente amiga, né? É, isso aí, são músicas do passado no presente, vale a pena ouvir de novo. Olá, 18 horas e 50 minutinhos, marcando o relógio da Curubi, né? Já quero mandar um grande abraço também ao nosso grande amigo, né? Que está ouvindo a gente lá. Lá em Vargem Grande do Sul, nosso amigo João Diniz. Alô, João, como é que você tá, João? Tudo certinho por aí, amigão? Tá frio aí, tá quente, né? Tá calor por aí, né? Um abraço pro João Batista Pereira Diniz, lá do bairro Pedregulho, Vargem Grande do Sul. Abração, meu amigo, tudo de bom, viu? Que Deus abençoe. Uma boa noite pra você, tudo de bom pra você, pro nosso amigo e ouvinte lá de Vargem Grande, João Batista Diniz. É João Batista Pereira Diniz, né? Boa noite, João. E mandando uma boa noite também, quero mandar uma noite, também para Márcia Aparecida Ribas, né? Boa noite, que Deus abençoe você e a família toda. Obrigado pela companhia, viu? Obrigado pela audiência, você que acompanha a gente também, né? Tá ouvindo lá, mandou um zap para nós aqui agora. A gente manda uma boa noite para você também, tá? Olha, 18h51 por aqui, 18h51, que a moda não para, a moda continua, né? Faltando 9 minutinhos para 19 horas, claro.

0: Olha, 18h52 por aqui, tá? Pegando papel, caiu no chão aqui agora. Já peguei o trem aqui, né? E eu vou mandando esse modão pro nosso amigão que tá ouvindo a gente lá em Vargem Grande, viu? Vargem Grande do Sul. Nosso amigo João Diniz, é pra você, Goiânia e Paranaense, o doutor e o caipira. Ou, oh, bora lá, 18h53.
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2: Tá gostando, né?

É, gente, amiga, acabou, né? É, acabou que era doce. Aí daqui amanhã se Deus quiser tem mais, né? Isso aí, tá? Gente, amiga, vambora então? É, vem, Voz do Brasil, vambora, gente. Tchau, gente. Obrigado pela sintonia, obrigado pela companhia. Boa noite a todos. Fique com Deus, que com Ele eu vou. Se eu não voltar, com Ele estarei. Tchau, gente. E até a próxima, se Deus quiser. Tchau.

0: Sociais no Senado.
1: Em Brasília, 19 horas. Está no ar a Voz do Brasil. As notícias do governo federal que movimentaram o país no dia de hoje.
2: Olá, boa noite.
1: Boa noite para você que nos acompanha em todo o país.
2: Quinta-feira, 20 de agosto de 2026.
1: Vamos aos destaques do dia.
2: Estratégia brasileira para inteligência artificial.
1: Ações incluem a compra de um supercomputador para processamento de IA, formação de profissionais e transferência de tecnologia.
2: Transferência eletrônica de veículos.
1: Nova resolução estabelece regras para a operação digital de compra e venda de carros.
2: E vamos saber mais sobre a atualização da Lei Seca com o secretário nacional de trânsito, Adroaldo Catão.
3: Prevê a possibilidade de certificar os chamados drogômetros, equipamentos para aferir a presença de outras substâncias que estão no momento da abordagem atrapalhando a capacidade psicomotora e impedindo direção mais segura.
1: Setor elétrico se prepara para efeitos do El Niño.
2: A atuação quer dar mais segurança ao sistema. Luciana Colares de Holanda.
4: Para aumentar a segurança do sistema, o Comitê de Monitoramento do Setor Elétrico aprovou a antecipação de 1,8 gigawatts de capacidade.
1: E você vai saber como escolher eletrodomésticos e eletrônicos mais econômicos para a sua casa.
2: Na apresentação da Voz do Brasil, Luciana Vasconcelos e Luciano Seixas.
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2: Um supercomputador para desenvolver inteligência artificial em grande escala.
1: Além de parcerias com outros países para capacitação e desenvolvimento dessa tecnologia.
2: Ações anunciadas hoje que fazem parte do Plano Brasileiro de Inteligência Artificial.
5: Entre as ações anunciadas nesta quinta-feira, está a aquisição por meio de edital competitivo de um supercomputador para treinar modelos e desenvolver inteligência artificial em larga escala. O equipamento vai alcançar cerca de 7.200 petaflops, ou seja, será capaz de fazer cerca de 7,2 quintilhões de operações matemáticas em apenas um segundo e deve figurar entre as 10 maiores máquinas do mundo em capacidade de processamento de IA. A ministra da Ciência, Tecnologia e Inovação, Luciana Santos, detalha o impacto da inteligência artificial na vida das pessoas.
6: Para que essa supercomputação? É para desenvolver vacinas e medicamentos. É para poder garantir antecipação das chuvas e secas. É para poder melhorar a produtividade da indústria brasileira. E em tudo isso, o IA vai nos ajudar. O supercomputador não serve apenas para fazer conta mais rápido. Ele serve para transformar problemas que levariam décadas para resolver coisas do dia a dia do povo brasileiro.
5: O supercomputador será instalado no Parque Tecnológico Augusto Severo, na Universidade Federal do Rio Grande do Norte. O estado foi escolhido devido ao grande potencial energético. A presidente do Conselho de Administração do Parque, Ângela Maria Paiva Cruz, explica o que a chegada do equipamento vai representar para a região.
7: A instalação do supercomputador no Rio Grande do Norte demonstra que a ciência brasileira se fortalece quando alcança diferentes territórios, mobiliza talentos e transforma conhecimento em oportunidades para a sociedade.
5: As ações integram o Plano Brasileiro de Inteligência Artificial. Também foi anunciado o início da estruturação de uma nuvem brasileira por meio de uma parceria entre os setores público e privado. O objetivo é criar uma alternativa nacional para armazenar e processar dados e sistemas, como explica Esther Dueck, ministra da Gestão e da Inovação e serviços públicos.
8: O serviço na nuvem ainda é prestado por uma empresa estrangeira. Tem uma chinesa e 5 americanas, mais ou menos. São 6 empresas no mundo que são capazes de operar um serviço de nuvem com todos os serviços que estão embutidos ali. O que a gente está fazendo aqui é que a gente quer criar uma capacidade nacional de fazer o serviço de nuvem.
5: Também foi anunciada cooperação tecnológica com empresas da China para desenvolver modelos de IA em língua portuguesa e capacitar 3 mil brasileiros em 5 anos. O Brasil fará ainda parceria com a Espanha para aumentar a capacidade brasileira de desenvolver chips. Reportagem Gabriela Noronha.
0: Atenção, motoristas de táxi e aplicativos interessados em comprar um carro.
2: O valor do financiamento para quem está cadastrado no Move Brasil aumentou de 150 para R$200 mil.
0: É o que determina a portaria publicada pelos Ministérios do Desenvolvimento, Indústria, Comércio e Serviços e do Ministério da Fazenda.
2: A nova portaria também inclui entre os veículos elegíveis os híbridos com diferentes combinações de fontes de energia, integrando motor elétrico e motor a combustão que utilize álcool, gasolina ou ambos.
0: A elevação do teto e a inclusão de outros veículos híbridos amplia a oferta, mantendo os critérios de sustentabilidade e eficiência energética, como explica Wallace Moreira, secretário de Desenvolvimento, Indústria, Inovação, Comércio e Serviços.
9: Atualizar esse valor para que os trabalhadores possam ter acesso a esses modelos de carros é fundamental. O taxista, ele consegue comprar um carro com preço acima de 150 mil e com descontos que ele tem fica abaixo de 150. Como o programa, ele contabiliza o preço que está na nota fiscal, o trabalhador de aplicativo fica numa desvantagem. Isso corrige ali e contribui para que esses trabalhadores possam comprar esses carros. Os critérios para acessar o programa continuam os mesmos, assim como os critérios de habilitação ao programa também não alteram.
2: Para solicitar adesão ao programa, acesse movebrasil.sistema.gov.br.
0: E Luciano, quem pretende comprar ou vender um carro usado vai poder agora fazer todo o processo por meio digital.
2: Uma nova resolução do Conselho Nacional de Trânsito autoriza a transferência de veículos de forma 100% eletrônica.
0: O procedimento vai reunir em uma única plataforma a assinatura do documento, a quitação de débitos e pagamentos de taxas.
2: Outra novidade é a modalidade de transferência custodiada, quando a liberação de recursos fica condicionada aos requisitos da transação.
10: A norma cria três modalidades de transferência de propriedade: convencional, eletrônica e eletrônica custodiada. Na modalidade eletrônica, as etapas do processo poderão ser realizadas digitalmente com integração ao Renavan, desde que seja feita a vistoria do veículo, entre outras exigências previstas. Quando estiver disponível, comprador e vendedor poderão realizar em um mesmo fluxo eletrônico etapas como o registro da negociação, a assinatura eletrônica da transferência, a consulta e o pagamento de débitos e taxas dos DETRANs estaduais e a conclusão da mudança de propriedade. Já na modalidade de transferência eletrônica custodiada, será possível manter em custódia o valor da negociação do bem durante a operação. Atualmente, a transferência de propriedade já conta com instrumentos digitais. Com a nova resolução, foram estabelecidas as condições para integrar essas etapas em um fluxo eletrônico vinculado ao Renavan. As operações também ficarão mais seguras com requisitos de segurança definidos pela norma, como autenticação individual e multifator, rastreabilidade, trilhas de auditoria e mecanismos de prevenção e detecção de fraudes. Daniele Popov para a Voz do Brasil.
0: A fiscalização de trânsito poderá usar agora novos equipamentos para detectar, além do consumo de álcool, também o uso de drogas pelos motoristas.
2: A mesma resolução do Conselho Nacional de Trânsito, que atualizou a Lei Seca, estabeleceu ainda algumas mudanças nos procedimentos para testar os condutores.
0: Esse teste será feito em uma triagem inicial, com equipamentos mais sensíveis, e em caso positivo, em uma segunda etapa, com o bafômetro.
2: O secretário nacional de trânsito, Adroaldo Catão, conversou comigo e Mariana Jungmann mais cedo e explicou o que muda e o que permanece igual na fiscalização sobre o consumo de álcool e drogas. Acompanhe.
11: Secretário Adroaldo Catão, seja muito bem-vindo à Voz do Brasil. Vamos falar dessa atualização sobre as regras da Lei Seca, que foram aprovadas recentemente. O que que o senhor destaca como mudanças mais importantes?
3: Olha, eu destaco dois pontos importantes. Primeiro, isso que você falou bem, é uma atualização, né? A Lei Seca está completando aí 18 anos de muito sucesso e era o momento de fazer algumas modificações no âmbito da resolução do contrato. Ou seja, tudo que está na lei, no Código de Trânsito, permanece, tá? O que a gente fez foi atualizar alguns procedimentos. E aí eu destaco dois pontos. O primeiro é o seguinte: o cidadão que for abordado inicialmente, ele agora vai poder fazer uma espécie de pré-teste, uma triagem, né? Isso facilita também o trabalho dos policiais, dos agentes. Por quê? Porque o cidadão que vai fazer aquele teste inicial, ele somente se for detectado algum indício de álcool, né, nesse primeiro teste, é que ele vai ser encaminhado ao uso do etilômetro oficial, que é esse que vai gerar, de fato, uma eventual penalidade. Isso facilita o trabalho também das polícias, evita filas, né, congestionamentos. Esse é um tipo de procedimento que, inclusive, algumas polícias já utilizam, tá? Mas isso não estava previsto na norma, isso gerava alguma insegurança jurídica. Então, a gente fez essa atualização, que é justamente para dar segurança jurídica, tanto para o cidadão quanto para o agente. Isso também permite que haja um tempo, né, entre o primeiro teste e um eventual segundo teste, para aqueles casos que muitas vezes geravam, inclusive, algumas manchetes sensacionalistas na imprensa, dizer assim, olha, o cidadão usou enxaguante bucal, vai aparecer álcool na boca, e a gente sabe que não é bem assim, porque esse álcool ele não permanece na boca muito tempo, então o tempo entre fazer um primeiro teste e um segundo será suficiente para tirar qualquer dúvida, né? Porque o objetivo, obviamente, da lei seca não é pegar quem usa enxaguante bucal, mas sim quem bebeu e está dirigindo e, portanto, pode ter a sua capacidade de dirigir alterada. E o segundo ponto que eu destaco é a previsão dos equipamentos que têm sido chamados popularmente de drogômetros, né? Que são equipamentos que visam a detectar o uso de outras substâncias, que é a expressão que o Código de Trânsito utiliza. Tem o álcool e tem outras substâncias que também podem causar dependência e alteração da capacidade psicomotora. Então, a previsão desses equipamentos dá também segurança jurídica para que, a partir de agora, o Inmetro possa certificar esse tipo de equipamento, que a partir daí vai poder ser utilizado também nas operações lei seca para detectar não só o álcool, mas também essas outras substâncias que também levam a um risco, né? Dirigir tendo usado drogas ou usado esse tipo de substância, obviamente, leva a um risco à sociedade.
2: Secretário, as novas normas também prevêem que o agente de fiscalização deverá registrar pelo menos 2 sinais observados que confirmem a alteração da capacidade psicomotora do condutor. Antes, só o teste de alcoolemia era usado. Qual a importância desse registro adicional se já tem o bafômetro?
3: Não, na verdade não é um registro adicional, é um ou outro. O que é que acontece? Você pode usar já era assim, tá? Isso é importante dizer. Hoje já está previsto na lei que o agente ele pode detectar comportamentos que mostrem que o cidadão está com seu comportamento alterado, né? Pelo uso de drogas ou álcool, mesmo que ele se recuse ao uso do bafômetro, do etilômetro ou, no caso agora, do chamado drogômetro. O que a resolução fez foi dar mais procedimento, mais clareza, para evitar contestações posteriores na justiça. Então, isso dá mais transparência também e aumenta a capacidade do Sistema Nacional de Trânsito de aferir esses dados, né? Isso também é muito importante. Então, é obrigatório agora que se coloque pelo menos 2 comportamentos alterados para que isso seja mais explicitado, mais transparente. Mas continua como é hoje. Basta o uso do etilômetro ou, no caso agora, quando houver o equipamento, o uso do chamado drogômetro. Essa situação acontece quando o agente, mesmo diante da recusa, detecta que há um comportamento claramente indicando o uso de álcool ou de outras substâncias.
11: E houve mudanças aí, secretário, em relação aos procedimentos quando o condutor se recusa a fazer o bafômetro ou continua como era antes, mesmo se recusando, ele vai sofrer as penalidades?
3: Continua exatamente como era antes, não mudou nada nisso aí, a lei continua valendo, tá? Não houve nenhuma modificação, ou seja, se o cidadão se recusar, seja usar o etilômetro ou outro equipamento, ele vai responder pela recusa, que é uma infração específica, que é aquela que lhe dá multa de quase R$3.000 e lhe submete a uma suspensão da sua CNH. Então, realmente é um procedimento que continua do jeito que está hoje e o cidadão tem que saber que ele pode, obviamente, se recusar, mas se ele se recusar, ele está sujeito a esse tipo de infração. Lembrando que mesmo que ele se recuse, e além de levar multa, se ele tiver com comportamentos que demonstrem que ele está embriagado ou sob uso de outras substâncias, também continua a responsabilidade do agente de detectando que isso aconteceu, enquadrá-lo eventualmente, se for o caso, também como crime.
2: Então, secretário, não muda nada em relação às obrigações e direitos dos condutores, né? A resolução não estabelece nenhum novo tipo de infração, certo?
3: Certo, exatamente, não muda a infração continua a mesma, a infração ela está prevista no Código de Trânsito. O que a resolução faz é isso, atualizar procedimentos, dar mais segurança jurídica e prever a possibilidade de certificar os chamados equipamentos drogômetros, os chamados drogômetros, equipamentos para aferir a presença de outras substâncias que estão no momento da abordagem atrapalhando a capacidade psicomotora do agente e impedindo a sua direção mais segura.
11: Muito bem, nós conversamos com Adroaldo Catão, secretário nacional de trânsito. Muito obrigada, secretário, por sua entrevista aqui à Voz do Brasil.
3: Eu que agradeço.
0: O fenômeno climático El Niño pode afetar diferentes áreas do país, com reflexo nas chuvas, na agricultura e até no abastecimento de energia.
2: Por isso, o setor elétrico também reforça o planejamento para se antecipar aos possíveis impactos do fenômeno e reforçar a segurança no fornecimento de energia.
0: As estratégias foram discutidas durante um evento promovido pela Agência Nacional de Energia Elétrica, ANEEL.
4: O risco de eventos climáticos extremos coloca o planejamento como uma das prioridades para o setor elétrico. A preocupação é reduzir os impactos de um possível El Niño intenso sobre o sistema, especialmente nas regiões mais vulneráveis, como explica Sandoval Feitosa, diretor-geral da Agência Nacional de Energia Elétrica, a ANEEL.
12: Projeções internacionais da Administração Nacional Oceânica e Atmosférica dos Estados Unidos estimam elevada probabilidade, mais de 90%, de um El Niño muito forte para ocorrer entre outubro e dezembro de 2026, reforçando a necessidade de preparação antecipada.
4: Para aumentar a segurança do sistema, o Comitê de Monitoramento do Setor Elétrico aprovou a antecipação de 1,8 gigawatts de capacidade. Essa quantidade pode abastecer mais de 1,5 milhão de residências ou alimentar grandes complexos industriais e cidades de grande porte. As distribuidoras de energia planejam investir cerca de 20 bilhões de reais na modernização das redes, enquanto o Operador Nacional do Sistema Elétrico, ONS, lançou um portal para acompanhar diariamente a evolução do fenômeno. No norte, a ANEEL também antecipou recursos para a compra e a estocagem de combustível antes da redução do nível dos rios. Para o secretário nacional de Energia Elétrica do Ministério de Minas e Energia, João Daniel Cascalho, a atuação conjunta é fundamental para enfrentar o cenário.
13: É isso que fortalece o setor. Atuação coordenada, preventiva, antecipada e com ações efetivas. Por isso que, quando eu vejo aqui um painel com geração, transmissão, distribuição, Agência de Águas, Defesa Civil, Agência Nacional de Energia Elétrica, eu vejo que é assim que a gente atua de uma forma coordenada, com ações efetivas.
4: A articulação do Ministério de Minas e Energia com a ANEEL, a Agência Nacional de Águas e a Defesa Civil inclui ainda leilões de potência, monitoramento por satélite para prevenção e combate a queimadas e medidas relacionadas à vazão de Belo Monte. Reportagem Luciana Colares de Holanda.
2: Vamos continuar falando aí, Luciana, sobre energia, dessa vez dentro de casa, a economia dentro de casa.
0: Pois é, Luciana, na hora de comprar eletrodomésticos, por exemplo, existe uma etiqueta em formato de lâmpada nas cores preta e amarela.
2: É o selo Procel, uma referência para quem busca economia na conta de luz e mais eficiência energética.
0: Os detalhes você vai ouvir agora na reportagem de Márcia Fernandes.
14: O selo Procel de economia de energia ajuda a identificar produtos com maior eficiência energética. Ele é concedido aos equipamentos classificados pelo Inmetro na categoria A, que é a nota máxima concedida pelo Instituto, e indica aparelhos mais econômicos. Como explica o diretor do Departamento de Informações, Estudos e Eficiência Energética do Ministério de Minas e Energia, Sérgio Aire Moraes.
15: É uma espécie de medalha. Eu sei que, ao adquirir um determinado equipamento com o selo Procel, dentre todos os equipamentos classificados como A, ele é mais eficiente. Então, eu estou no topo da categoria. Então, cumpre esse papel de informar o cidadão que aquele determinado equipamento tem um reconhecimento, um mérito maior de eficiência.
14: O selo funciona como um indicativo para os consumidores que buscam economia na conta de luz. O biólogo Sinomar Fonseca foi com a família a uma loja em Brasília procurar uma geladeira e uma máquina de lavar e levou em conta o consumo de energia na hora da compra.
16: Eu sempre olho e tomo cuidado de entender, né, o que está sendo a mensagem que está sendo passada. E os selos, eles têm um indicativo, né, para mostrar esse consumo. Tento sempre escolher o melhor consumo, né?
14: Podem levar o selo outros produtos, como lâmpadas, ar-condicionado, ventilador, televisões e eletrodomésticos em geral. O selo Procel estende-se também às edificações, para indicar aquelas que oferecem melhor desempenho energético e economizam mais, como explica Sérgio Airi Moraes, do Ministério de Minas e Energia.
15: Ela tem que ser eficiente nos seus sistemas de iluminação, de ar-condicionado, e a própria estrutura envoltora da edificação, piso, parede, teto, elas têm que apresentar um melhor desempenho. Aí sim, passa a ter uma autorização de exibir essa placa do selo Procel na entrada da edificação.
14: Antes de receberem o selo, os produtos passam por testes e avaliações técnicas em laboratórios. Vale lembrar que, além da diferença na conta de luz, produtos e edificações que trazem o selo Procel têm menores custos de operação e manutenção e contribuem para um uso mais racional dos recursos naturais, já que consomem menos energia para realizar a mesma função. Reportagem Márcia Fernandes.
2: Produtores rurais, pesquisadores e consumidores contam agora com uma plataforma para acompanhar preços de alimentos e previsão de safras.
0: A Companhia Nacional de Abastecimento, a Conab, lançou uma nova versão do Portal das Informações, que reúne em um único endereço mais de 80 painéis e serviços agropecuários.
2: O gerente de dados e inteligência da Conab, Herbert Filgueiras, explica o impacto dessa modernização do serviço.
17: A reformulação do portal nasceu assim, com o objetivo de democratizar o acesso aos dados e informações que a Conab produz, né? E às vezes esses dados ficavam pulverizados, né? E difícil de encontrar. A gente consolidou diferentes ambientes distintos, modernizamos as interfaces de acesso, com o objetivo de fortalecer o processo de governança da informação de dados, né?
0: Acesse a plataforma em Portal de Informações, tudo junto sem cedilha e tio, .conab.gov.br.
2: Celular, redes sociais e inteligência artificial já fazem parte da rotina de crianças e adolescentes.
0: E com tantos desafios no ambiente digital, professores também precisam estar preparados para orientar os estudantes sobre segurança, privacidade e uso responsável da tecnologia.
2: Uma formação gratuita e online oferece ferramentas para ajudar os educadores a levar esse debate para a sala de aula.
18: O uso excessivo de celulares, redes sociais e inteligência artificial por crianças e adolescentes desafia pais e professores. Para ajudar a orientar os jovens no mundo conectado, o Ministério da Educação e a SaferNet Brasil, com apoio do governo do Reino Unido e da Meta, oferecem a segunda edição do curso gratuito Segurança e Cidadania Digital em Sala de Aula. A formação online é voltada para educadores das redes pública e privada. Com 40 horas, o curso aborda temas como tempo de tela, cyberbullying, proteção de dados e fake news, como explica a coordenadora-geral de Educação Digital do MEC, Ana Dalfabro.
19: Ele trata de temas sobre segurança e privacidade na internet. A gente sabe, né, a crescente violência que as crianças têm sofrido dentro do ambiente digital. Então, um curso super importante para esse público. Fala também sobre a necessidade de empatia, respeito nas redes, né, nessa convivência hoje dentro do mundo digital. Então, de fato, um curso muito útil para os professores hoje, dado o dia a dia deles em sala de aula. Curso é todo online, os professores conseguem fazer no seu ritmo, né, na hora que funciona melhor para parar e conseguir se dedicar a uma formação. Então, bem mão na massa.
18: Para fazer o curso, acesse o site avamec.mec.gov.br, faça o login com sua conta gov.br e busque por Segurança e Cidadania Digital em Sala de Aula, segunda edição. Depois, basta clicar em inscrever-se e começar as aulas. Reportagem Gilberto Evangelista.
0: Profissionais que ainda não têm curso superior ou que possuem graduação em área diferente daquela que atuam podem concorrer a bolsas integrais de licenciatura pelo PRILEI, um programa de formação inicial e continuada de professores.
2: Podem concorrer também a bolsas integrais de licenciatura aqueles que tiveram bom desempenho no Enem.
0: As bolsas são oferecidas por universidades federais, estaduais e instituições privadas sem fins lucrativos que participam do programa.
2: Para aderir ao PRILEI, as instituições privadas de educação superior devem acessar o Sistema Integrado de Monitoramento, Execução e Controle em cimec.mec.gov.br.
0: E essas foram as notícias do Governo Federal.
2: Uma realização da Secretaria de Comunicação Social da Presidência da República.
0: Com produção da empresa Brasil de Comunicação.
2: Fique agora com as notícias do Poder Judiciário e do Congresso Nacional. Boa noite.
0: Boa noite, até amanhã.
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21: STF encerra amanhã julgamento da denúncia contra ex-deputados estaduais Rodrigo Bacelar e TH Joias do Rio de Janeiro.
22: STJ reafirma que envio de pornografia pela internet pode configurar importunação sexual.
21: Caixa Econômica Federal vai ter de pagar horas extras à bancária que não era obrigada a registrar ponto.
22: Boa noite, eu sou o Arthur Filho.
21: E eu sou Walter Lima.
22: A primeira turma do Supremo Tribunal Federal aceitou denúncia contra o ex-presidente da Assembleia Legislativa do Rio, Rodrigo Bacelar, e o ex-deputado estadual Tiago Raimundo dos Santos Silva, conhecido como TH Joias.
21: O julgamento acontece em sessão virtual da primeira turma, que termina amanhã, mas todos os votos já foram apresentados.
22: Eles são acusados de obstrução de investigação em um caso que envolve o vazamento de informações sigilosas da Operação Zargum, que investigava a atuação do Comando Vermelho e conexões com agentes públicos no Rio de Janeiro.
21: Bacelar e TH Joias são acusados de repassar informações sigilosas sobre a operação contra criminosos.
22: Crime de importunação sexual também pode ser praticado pela internet sem que haja contato direto.
21: Esse entendimento foi reafirmado pelo STJ. Fátima Uchoa.
23: Um homem enviou imagens íntimas a várias vítimas. Ele foi condenado por perseguição e importunação sexual a 4 anos e meio de reclusão em regime inicial semiaberto, mas o Tribunal de Justiça do Rio de Janeiro avaliou que o crime de importunação exigiria contato físico. No entanto, a 5ª turma do STJ restabeleceu a condenação do homem por entender que tal delito pode ser cometido por meio de recursos tecnológicos, sem que haja contato físico entre o criminoso e a vítima. Segundo o relator ministro Joel Ilan Paciornik, o crime de importunação sexual pode ser caracterizado pelo simples envio de fotos ou vídeos pornográficos sem o consentimento da vítima, o que foi verificado nessa ação penal.
22: A Caixa Econômica Federal vai ter de pagar horas extras a uma bancária que não era obrigada, por regra interna, a registrar o ponto.
21: A 7ª turma do TST decidiu que essa condição não afasta a obrigação da empresa de controlar a jornada. Samanta Flor.
24: A bancária afirmou que trabalhava das 8 da manhã às 8:30 da noite. A Caixa disse que ela cumpria jornada menor e que, por ser considerada funcionária que exerce um cargo de confiança, o registro de ponto era opcional. Mas o banco não apresentou os controles de jornada. Para a 7ª turma do TST, nessa situação, vale a suposição de que o horário informado pela trabalhadora é verdadeiro. A decisão foi unânime.
22: Justiça estabelece medidas para reforçar controle sobre mineração na APA do Tapajós, no Pará.
21: Decisão atende a pedidos feitos pelo Ministério Público Federal. Sabrine Menezes.
25: Com a sentença, se torna obrigatória a autorização prévia do ICMBio para iniciar o processo de lavra. Apenas o título minerário, concedido pela Agência Nacional de Mineração, não é mais suficiente. A Justiça também aprovou um acordo entre o MPF e o ICMBio que amplia a fiscalização e a proteção da unidade de conservação. A ação foi ajuizada pelo MPF em 2024, após identificar problemas na comunicação e na articulação entre os órgãos responsáveis pela regulação da mineração e pela proteção ambiental da APA.
22: Tribunal Superior Eleitoral proíbe Pablo Marçal de usar recursos oficiais para a campanha.
21: Decisão foi tomada na sessão desta quinta-feira e vale até o julgamento do mérito do registro de candidatura de Marçal. Guilherme Firmino tem mais informações.
5: O plenário do TSE deferiu tutela de urgência e proibiu Pablo Marçal de usar recursos públicos na campanha eleitoral. Marçal também foi vetado de participar da propaganda eleitoral gratuita no rádio e na televisão e de debates. No processo, o Ministério Público Eleitoral alega que Pablo está inelegível até 2032 e que não cumpriu o prazo mínimo de 6 meses de filiação ao PRTB para disputar as eleições. A decisão dessa quinta não antecipa o julgamento de registro de candidatura de Pablo Marçal, que ainda vai ser julgado pela Justiça.
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22: A você, uma boa noite.
21: E até amanhã.
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1: Eu sou Humberto Pinheiro e estes são os destaques de hoje do Jornal do Senado, que começa agora. Aumento de acidentes com motociclistas de aplicativos gera resposta do Senado. 7 organizações internacionais vão acompanhar as eleições de outubro no Brasil. Projeto torna obrigatória a orientação vocacional para jovens em medidas socioeducativas. Boa noite. O número de acidentes envolvendo motociclistas em atividade profissional cresceu 34,92% entre 2023 e 2025, segundo dados do Ministério Público do Trabalho. Diante desse cenário, projetos em análise no Senado propõem mudanças nas regras da atividade, incluindo a adoção de seguros obrigatórios e alterações nas exigências para a obtenção da Carteira Nacional de Habilitação. O repórter Douglas Castilho traz os detalhes.
2: Elvis Macedo, garçom morador do Rio de Janeiro, se dirigia da Zona Sul Carioca à cidade vizinha Niterói quando a moto que o levava se chocou com um carro, causando traumatismo craniano e a ruptura do fêmur. Elvis relatou sua experiência e chamou atenção para a observação no hospital de casos semelhantes ao seu.
3: Eu fiquei numa ala onde havia mais ou menos umas 20 pessoas que tinham o mesmo problema que o meu, se acidentaram de moto. E eu acho que esse assunto das motos por aplicativo devem ser discutidos mais nos meios políticos, que deve haver algum tipo de lei.
2: A percepção de Elvis é amparada por dados do Ministério Público do Trabalho, que demonstram que o crescimento nas notificações de acidentes de trabalho com motos aumentou 34,92% entre os anos de 2023 e 2025. Diante desse cenário, senadores apresentaram nos últimos anos projetos de lei regulamentando a profissão e garantindo mais segurança aos motoristas. Um deles obriga as empresas de tecnologia a fornecerem seguro de acidentes pessoais para os seus entregadores. Outro texto prevê a necessidade de um motociclista ter sua carteira de habilitação com a observação de que exerce atividade remunerada, o que gera novas obrigações ao piloto. Ambos os projetos aguardam votação nas comissões.
1: Democratizar o acesso aos investimentos e incentivar o pequeno investidor são objetivos de projeto de lei pronto para ser votado na Comissão de Educação. De autoria da senadora Jussara Lima, do PSD do Piauí, a proposta cria a Semana Nacional do Pequeno Investidor, na segunda semana de outubro, com ações de educação financeira, como seminários, palestras e debates. Segundo o texto, a iniciativa busca ampliar o conhecimento sobre finanças pessoais e estimular decisões baseadas em informações confiáveis. Para o senador Flávio Arnes, do PSB do Paraná, a medida também pode contribuir para reduzir golpes contra pequenos investidores. E a Comissão de Constituição e Justiça analisa o projeto de lei que torna obrigatória a orientação vocacional para adolescentes que cumprem medidas socioeducativas. A proposta já recebeu parecer favorável na Comissão de Educação. A reportagem é de Bruno Lourenço.
4: O projeto de lei inclui testes de aptidões, interesses e habilidades nos programas de atendimento socioeducativo. A regra valerá tanto para jovens que cumprem medidas em regime de semi-liberdade, quanto para aqueles que se encontram internados. A proposta já passou pela Comissão de Educação e Cultura, quando a senadora Tereza Leitão, do PT de Pernambuco, destacou que a capacitação profissional é essencial para afastar os jovens do crime.
5: A escolarização e a profissionalização do adolescente em conflito com a lei são, portanto, pilares desse sistema, pois funcionam como instrumento de ressocialização e de construção de projetos de vida que afastem um jovem da reincidência infracional.
4: Depois da CCJ, o texto vai ao plenário do Senado.
1: Nas redes sociais, a liberdade de expressão convive diariamente com a circulação de informações falsas e discursos de ódio. Encontrar um equilíbrio entre garantir o direito de se manifestar e combater conteúdos que podem causar danos foi o desafio discutido pelos senadores na Comissão de Educação. Durante a audiência, foi apresentado o programa Senado Verifica, um canal de interação do Senado com o cidadão para a checagem de informações publicadas em qualquer meio de comunicação. Repórter Rodrigo Rezende.
6: O senador Paulo Paim, do PT do Rio Grande do Sul, afirmou que discutir limites para o conteúdo publicado nas redes sociais envolve também o debate sobre liberdade de expressão e censura.
7: Defendemos a liberdade de expressão, que é um direito fundamental. O que precisamos é de um ambiente em que as pessoas possam debater, divergir, defender suas posições, sem transformar o outro no inimigo.
6: Frederico Franco Alvim, representante da Assessoria Especial de Enfrentamento à Desinformação do Tribunal Superior Eleitoral, ressaltou que as redes sociais podem prejudicar a democracia ao destacar determinados temas em relação a outros.
8: O fato é que a gente também tem dentro das redes sociais uma realidade deturpada, porque a realidade, a complexidade da realidade não cabe num feed de rede social.
6: Maria Laura Soares e Silva, jovem senadora do estado do Rio de Janeiro, afirmou que a velocidade de mudança das tecnologias exige iniciativas rápidas.
9: A inteligência artificial, em questão de 2-3 anos, avançou de forma inexplicável. E hoje é um realismo surreal, onde você nem consegue mais identificar o que é verdade e o que não é.
6: Durante a audiência foi apresentado o programa Senado Verifica, um canal de interação do Senado com o cidadão destinado à checagem de informações publicadas em qualquer meio de comunicação.
10: Eleições 2026.
1: O Tribunal Superior Eleitoral confirmou que pelo menos 7 organizações internacionais vão acompanhar as eleições de 2026 no Brasil. OEA, União Europeia e Parlasul estão entre as entidades convidadas para acompanhar a preparação, a votação e a apuração. Repórter Pedro Pincer.
11: Foram convidadas oficialmente a Organização dos Estados Americanos, a União Europeia, a Liga dos Estados Árabes, a Rede dos Órgãos Jurisdicionais e de Administração Eleitoral dos Países de Língua Portuguesa, a União Interamericana de Organismos Eleitorais e a Rede Mundial de Justiça Eleitoral, além do Parlasul. O presidente do TSE, ministro Nunes Marques, reafirmou a segurança e a credibilidade dos sistemas e dos processos eleitorais brasileiros.
12: O Brasil tornou-se, ao longo das últimas décadas, uma referência mundial na realização de eleições. A vanguarda entre as democracias representativas contemporâneas é resultado da contínua e paulatina construção de um processo eleitoral eficiente, ancorado em normativos modernos e em sistemas tecnológicos capazes de garantir a transparência, a segurança e a credibilidade das eleições.
11: Na prática, as missões de observação eleitoral são tidas como pilares de confiança pública. Os relatórios independentes produzidos pelas comitivas avaliam a integridade dos sistemas e o cumprimento da legislação, sugerindo melhorias contínuas.
1: E você conhece o termo afroconveniência? É quando uma pessoa branca se declara negra para obter algum tipo de vantagem, como reserva de vagas nas universidades, por exemplo. Mudanças na declaração de cor de candidatos desde a aprovação de cotas para campanhas reacenderam o debate sobre a afroconveniência no contexto eleitoral. Quem explica é a repórter Marcela Diniz.
13: Dados preliminares do Tribunal Superior Eleitoral mostram que as candidaturas negras são maioria nas eleições de 2026, representando 49,9% do total. O aumento do número de pessoas que se declaram pretas ou pardas pode estar relacionado a maior identificação racial. Mas essa autodeclaração nem sempre corresponde à experiência de sofrer racismo ou à percepção das desigualdades sociais relacionadas à raça. Nesse contexto, aparece o conceito de afroconveniência, usado para descrever casos em que uma pessoa se declara negra para obter benefícios de políticas afirmativas como as cotas raciais. O senador Paulo Paim, do PT do Rio Grande do Sul, lembra que desde a emenda constitucional 133 de 2024, os partidos políticos devem destinar no mínimo 30% de recursos dos fundos eleitoral e partidário para candidaturas de pessoas pretas e pardas. É aí que a afroconveniência aparece como estratégia de campanha.
14: Muitos que nunca se identificaram como negro passam a partir desse momento a assumir uma negritude, entre aspas, para que eles tenham direito a um financiamento maior para a sua campanha e também mais espaço na televisão. Você está tirando um percentual daqueles que realmente sofreram o preconceito nesse país.
13: De 2022 a 2026, 786 candidatos mudaram sua declaração de cor junto ao TSE. A maioria transitou de branco para pardo.
1: Música. edição de Paulo Groba e trabalhos técnicos de João Lira, o Jornal do Senado fica por aqui. Acompanhe agora as notícias da Câmara dos Deputados. Boa noite e até amanhã.
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16: Projetos de lei ampliam o alcance do benefício de prestação continuada.
17: Comissões debatem limites para reajustes anuais nas alíquotas do IOF.
16: Parlamentares defendem políticas para combater a violência de gênero.
18: Boa noite. Carol D'Artora, do PT do Paraná, defende o avanço de proposta em debate na Câmara que criminaliza a misoginia. A deputada também apresentou projetos para ampliar o enfrentamento no ambiente digital, com punição a grupos organizados que financiam conteúdos de ódio contra as mulheres.
16: Carol D'Artora destaca que suas propostas também tratam da combinação entre misoginia e racismo nas redes sociais. A parlamentar afirma que esse recorte é necessário para proteger especialmente mulheres negras, mais expostas a crimes de ódio no ambiente digital.
18: A Lei Maria da Penha completou 20 anos em 7 de agosto. Jaque Rocha, do PT do Espírito Santo, considera que a legislação mudou o enfrentamento à violência contra as mulheres, ao criar mecanismos de proteção e ao responsabilizar os agressores.
16: De acordo com Jaque Rocha, a violência contra mulheres e meninas também ganhou novas formas, inclusive no ambiente digital. Por isso, a deputada defende a aprovação do projeto que criminaliza a misoginia como forma de ampliar a proteção contra discursos de ódio e violência.
18: Daniela do Vaguinho, do Republicanos do Rio de Janeiro, enaltece os 20 anos da Lei Maria da Penha. A deputada ressalta, porém, que os números de feminicídios e de casos de violência doméstica mostram que ainda há desafios a enfrentar.
16: Daniela do Vaguinho defende o fortalecimento da rede de proteção com mais delegacias especializadas, centros de atendimento e casas de acolhimento. Ela também destaca a importância da prevenção e da educação para evitar que a violência contra a mulher aconteça.
18: Maria do Rosário, do PT do Rio Grande do Sul, alerta para os riscos de violência e abuso contra crianças e adolescentes nas plataformas digitais. Ela defende o cumprimento do ECA digital e a responsabilização das empresas diante de conteúdos que estimulem violência e automutilação.
16: Maria do Rosário também apoia a suspensão das transmissões ao vivo da plataforma Discord no Brasil e afirma que é preciso fortalecer a proteção de crianças e adolescentes nas redes. Ela defende ainda o apoio às famílias e às escolas para prevenir esses riscos.
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15: Saúde.
18: A Câmara aprovou diretrizes para o atendimento no SUS de mulheres na menopausa. A repórter Paula Bittar acompanhou a votação.
20: A Comissão de Constituição e Justiça da Câmara aprovou uma proposta que cria diretrizes no Sistema Único de Saúde para a atenção integral à saúde de mulheres no climatério e na menopausa. O climatério é a transição entre a fase reprodutiva e a não reprodutiva da vida da mulher. Já a menopausa ocorre após 12 meses sem menstruação. Estudos do Ministério da Saúde mostram que o climatério está associado a sintomas físicos e psíquicos, como ondas de calor, distúrbios do sono, alterações do humor, osteoporose e maior risco cardiovascular. A relatora da medida na comissão, deputada Tabata Amaral, do PSB de São Paulo, ressaltou que aproximadamente 29 milhões de brasileiras estão no climatério, período de transição hormonal da mulher que pode começar por volta dos 40 anos, com casos também de menopausa precoce ainda antes disso. Ela destacou que, embora não seja uma doença, a menopausa pode afetar significativamente a saúde física, mental, sexual, metabólica e cardiovascular das mulheres, além de comprometer sua qualidade de vida, permanência no mercado de trabalho e geração de renda. A proposta aprovada estabelece que o SUS deve oferecer ações educativas e de conscientização, exames e medicamentos e atendimento integral e multiprofissional. O texto também prevê incentivo a pesquisas, produção de dados e monitoramento em parceria com estados e municípios. A proposta cria ainda o Dia Nacional de Conscientização sobre a Menopausa, a ser celebrado em 18 de outubro. O projeto, que cria diretrizes no SUS para a atenção integral à saúde de mulheres no climatério e na menopausa, pode seguir diretamente para o Senado, a menos que haja recurso para votação antes pelo plenário da Câmara. Da Rádio Câmara, de Brasília, Paula Bittar.
0: Direitos Humanos.
16: Benedita da Silva, do PT do Rio de Janeiro, defende medidas para combater o etarismo e pede que o envelhecimento não seja associado à perda de autonomia. Ela acredita que o preconceito se agrava quando combinado a fatores como gênero, raça, deficiência e condição social.
18: Benedita da Silva também propõe ações para promover um envelhecimento saudável, com mais acesso à saúde, cultura, esporte, educação e lazer. Ela sustenta que é preciso garantir não apenas mais anos de vida, mas qualidade de vida, participação social e respeito aos idosos.
0: Previdência.
16: Projeto de bacelar do PV da Bahia cria um auxílio transitório para o cuidador principal de pessoa que recebeu o benefício de prestação continuada. Pela proposta, o auxílio será pago por um ano no valor de meio salário mínimo após a interrupção do benefício com a morte do dependente.
18: Segundo bacelar, a medida busca amparar mães e cuidadores que deixaram o mercado de trabalho para se dedicar aos cuidados de familiares. O projeto também prevê o reconhecimento do período dedicado ao cuidado para fins de aposentadoria.
16: Heloísa Helena, da Rede do Rio de Janeiro, propõe a criação da Renda Universal de Cidadania para pessoas com deficiência, sem exigência de comprovação de renda. A ideia, segundo ela, é superar as limitações do benefício de prestação continuada e criar um modelo que fortaleça a proteção social.
21: Hoje no Brasil, infelizmente, para que se tenha acesso ao BPC, é preciso que a família não seja pobre, ela esteja à beira da miséria humana, por causa da vinculação a um quarto de salário.

0: PSD do Rio Grande do Sul afirma que novas investigações sobre fraudes no INSS reforçam suspeitas discutidas durante a Comissão Parlamentar de Inquérito que apurou descontos indevidos de aposentados. O legislador critica a rejeição do relatório da CPI.
1: Lucas Redecker cobra a responsabilização dos envolvidos no esquema investigado, além da recuperação dos recursos desviados. O parlamentar avalia que, apesar de os aposentados terem sido ressarcidos, é necessário avançar nas punições para evitar a impunidade.
2: Trabalho.
0: A Câmara aprovou uma regulamentação para as profissões de agentes indígenas de saúde e de saneamento. A repórter Paula Bittar acompanhou a votação.
3: A Comissão de Constituição e Justiça da Câmara aprovou uma proposta que regulamenta as profissões de agente indígena de saúde e de agente indígena de saneamento. Segundo o texto aprovado, para exercer as funções, o profissional deverá ser indígena, residir na área da comunidade de atuação, ter idade mínima de 18 anos, dominar a língua da comunidade e conhecer os costumes e sistemas tradicionais de saúde do povo indígena. Será exigida ainda a conclusão do ensino fundamental e de curso de qualificação específico definido pelo Ministério da Saúde. O agente indígena de saúde atuará na prevenção de doenças e na promoção da saúde das populações indígenas. As ações serão domiciliares ou comunitárias, individuais ou coletivas, seguindo as diretrizes do SUS. Os agentes devem atuar para prevenir doenças, monitorar a saúde dos indígenas, prestar primeiros socorros e mobilizar as comunidades. Já o agente indígena de saneamento trabalhará com a mesma finalidade, atuando especificamente em saneamento básico e ambiental. Entre as atribuições dele estão o monitoramento e a manutenção de sistemas de saneamento e ações de saneamento para prevenir doenças. A relatora na comissão, deputada Lídice da Mata, do PSB da Bahia, ressaltou a relevância dessa proposta.
4: É um projeto que já estava aqui na comissão há algum tempo, que trata do reconhecimento dos agentes de saúde indígena. Esse é um projeto que diz respeito ao acesso à saúde da população, daqueles que mais precisam, especialmente da nossa população indígena. Tem interesse do Ministério da Saúde para que fosse aprovado, mas principalmente o interesse dessa casa em aprovar projetos que são projetos de origem nos nossos deputados.
3: A proposta que regulamenta as profissões de agente indígena de saúde e de agente indígena de saneamento já pode seguir ao Senado, a menos que haja recurso para votação antes pelo plenário da Câmara. Da Rádio Câmara, de Brasília, Paula Bittar.
2: Agricultura.
1: Zé Neto, do PT da Bahia, apresentou projeto que amplia o acesso de cooperativas de agricultura familiar a financiamentos para a instalação de sistemas de geração de energia renovável. A proposta busca reduzir custos e estimular o uso de fontes como solar e eólica no campo.
5: O que nós queremos é, já existe o projeto 1228, que prevê 10% dos recursos do BNDES com juros bem plausíveis, para que esses juros mais baixos atendam os pequenos e microempreendedores do campo da agricultura familiar. E nós estamos estendendo isso com o nosso projeto, que é o projeto 3066, que ele visa exatamente trazer também para esse foco as cooperativas de agricultura familiar. Nós precisamos fortalecer as cooperativas.
0: De acordo com Zé Neto, o financiamento com juros mais baixos pode ampliar a geração de energia limpa no campo. Ele acredita que a medida pode beneficiar especialmente produtores das regiões norte e nordeste do país, onde há grande potencial para a geração de energia solar.
2: Economia.
1: Comissão da Câmara aprova projeto que limita aumentos do IOF. Entenda na reportagem de Silvia Munhato.
6: A Comissão de Desenvolvimento Econômico da Câmara aprovou projeto que fixa novos tetos para as alíquotas do Imposto sobre Operações Financeiras, o IOF, além de criar limites para eventuais aumentos de alíquotas. O deputado Maurício Marcon, do PL do Rio Grande do Sul, relator do texto, foi favorável à medida.
7: Então o IOF, ele é o imposto regulatório, ele foi criado, né, para a gente ver o rastreio do dinheiro, mas não ser arrecadatório. E o governo hoje tem usado esse imposto para arrecadar. Então a gente coloca um limite nesses aumentos que o governo pode fazer, justamente para tentar trazer segurança jurídica para quem quer investir no Brasil.
6: Pela proposta, o aumento máximo anual do IOF sobre operações de crédito seria de 70%, para operações cambiais de 100%. Na discussão do texto na comissão, o deputado Helder Salomão, do PT do Espírito Santo, foi

0: contrário às mudanças, por entender que elas alterariam o cenário atual, resultando em perda de arrecadação sem uma necessária compensação. A proposta, que fixa novos tetos para o IOF e cria limites para futuros aumentos, será analisada agora pela Comissão de Finanças e Tributação. Da Rádio Câmara de Brasília, Silvia Minhato.
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5: Relações Exteriores.
4: Welter, do PT do Paraná, apoia o combate à disseminação de fake news, lembrando que a desinformação representa uma ameaça à democracia. O deputado também critica o que considera interferência externa no debate político e eleitoral brasileiro.
6: Ao fazer um balanço positivo da economia, Welter cita a geração de empregos, o controle da inflação, o aumento da renda e a redução das desigualdades. O parlamentar também menciona os investimentos do governo federal em saúde, educação e infraestrutura.
4: Jandira Fegali, do PCdoB do Rio de Janeiro, critica a postura do governo dos Estados Unidos em relação ao Brasil. Ela afirma que a retomada de uma política que busca subordinar a América do Sul aos interesses norte-americanos representa uma ameaça à soberania dos países da região.
6: Jandira Fegali alerta para possíveis interferências indevidas no processo eleitoral por meio das redes digitais, com questionamentos sobre as urnas eletrônicas. A parlamentar defende uma reação institucional que preserve a independência do Brasil e o funcionamento da democracia.
5: Meio ambiente.
4: Alguns métodos de alimentação de animais utilizados para produzir iguarias causam sofrimento aos bichos. Por isso, uma lei já sancionada pela Presidência da República, depois de aprovada nas comissões da Câmara, proíbe a produção e a sua comercialização no Brasil. Saiba mais na reportagem de Maria Neves.
7: Aprovado na Comissão de Constituição e Justiça da Câmara dos Deputados, o projeto que proíbe a produção e a venda de alimentos produzidos por meio de alimentação forçada de animais. Um exemplo de produto resultante da alimentação forçada de animais é o foie gras, nome dado ao fígado gordo de pato ou ganso, que é uma iguaria francesa. Como explica o deputado Áureo Ribeiro, do Solidariedade do Rio de Janeiro, que foi relator do texto em uma das comissões da Câmara, o processo pode causar doenças e levar à morte precoce do animal.
8: A alimentação forçada é uma prática extremamente cruel. Funciona com a introdução de tubos na garganta das aves para aumentar artificialmente o fígado do animal. Nós estudamos o tema e vimos que isso provoca sofrimento intenso e aumenta muito a mortalidade dessas aves.
7: Quem descumprir a nova lei pode receber como punição detenção de 3 meses a 1 ano e multa. Essa pena está prevista na Lei dos Crimes Ambientais, que também estabelece outras sanções administrativas para quem maltrata animais. Pelo texto aprovado, a proibição abrangerá tanto os produtos vendidos na forma natural quanto os enlatados. Da Rádio Câmara de Brasília, Maria Neves.
5: Comissões.
6: Chico Alencar, do PSOL do Rio de Janeiro, defende projeto que condiciona a liberação das chamadas emendas PIX à aprovação prévia de um plano de trabalho. Autor da matéria, ele explica que o objetivo é ampliar o controle sobre esses repasses diretos a estados e municípios.
4: Chico Alencar também ressalta que a proposta cria mecanismos de rastreamento dos recursos, prestação de contas e uso de conta bancária específica. O deputado argumenta que as medidas podem evitar desvios após auditorias apontadas em irregularidades na aplicação do dinheiro.
5: Esporte.
6: Luiz Lima, do Novo do Rio de Janeiro, comemora a aprovação de projeto que torna permanente a lei de incentivo ao esporte, eliminando a necessidade de renovação periódica do benefício fiscal. Coautor da proposta, o deputado avalia que a medida dá mais estabilidade aos projetos esportivos.
9: A lei de incentivo do esporte é a oportunidade que a gente tem de empresas, pessoas jurídicas ou pessoas físicas, destinarem um percentual todo ano que pagaria em relação a tributo federal para o governo federal, puder destinar para entidades que pleiteiam a lei de incentivo junto ao Ministério do Esporte. Agora é perene, é para sempre. Há 20 anos a gente já tem a lei de incentivo do esporte em atividade no nosso país, e você garantir a perenidade igualando a cultura foi muito satisfatório para a política esportiva e para o brasileiro que gosta e ama esporte.
10: Luiz Lima ressalta que a lei de incentivo ao esporte beneficia projetos nas áreas competitiva, educacional, de inclusão e de reabilitação. Ele defende equiparar o percentual destinado por empresas, atualmente em 3%, ao previsto para o setor cultural, com o objetivo de acelerar a execução das iniciativas.
6: Termina agora o Jornal Câmara dos Deputados, produzido pela Rádio Câmara, com trabalhos técnicos de Everson Urani e apresentação de Val Monteiro e Márcio Aquilissardi. Boa noite.
10: A Voz do Brasil volta amanhã. Boa noite.
5: 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Boa noite.

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1: 20 horas e 2 minutos.
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6: Vinte e uma horas e dois minutos.
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